0: Acabamos de ouvir Cidadão Instigado, Ficção Científica, Céu, Falta de Ar, Caetano Veloso, Alegria, Alegria. A Comissão de Assuntos Sociais aprovou a inclusão da vacina nonavalente contra o HPV no Calendário Nacional de Imunização do SUS. Atualmente, o Programa Nacional de Imunizações oferece a vacina quadrivalente, que protege contra 4 subtipos do papilomavírus humano. A proposta amplia a cobertura vacinal contra o HPV, associado principalmente ao câncer do colo do útero e outros tumores na região genital. A autora do projeto é a senadora doutora Eudócia, do PSDB de Alagoas.
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0: Em Brasília, são 9h14.
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0: Um ótimo sábado para você que ouve a Rádio Senado em João Pessoa e Macapá. Obrigado pela sintonia. Fique agora com Luciana Mello.

0: Encerramos o bloco com Fernanda Abreu, Babilônia Rock, Jorge Versilo, Que Nem Maré, Luciana Mello, Si.
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0: Em Brasília, 9:28.
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0: 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Abrindo o bloco, Vitor Ramil e Ney Matos.

0: Você ouviu Jorge Maltner, Samba Jambo, Selmar, Descalço, Vitor Ramil e Ney Matogrosso, Que Horas Não São?
1: Estados e municípios com débitos previdenciários podem ser beneficiados por um projeto aprovado na Comissão de Desenvolvimento Regional do Senado. A proposta limita o valor que a União pode reter dos fundos de participação dos estados e dos municípios para o pagamento dessas dívidas. A relatora, senadora professora Dorinha Seabra, do União do Tocantins, afirmou que muitos entes federativos estão com as contas comprometidas. O texto seguiu para a Comissão de Assuntos Econômicos.
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0: Agora em Brasília, 9h41.
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0: Um ótimo sábado para você que ouve a Rádio Senado em Maceió e Manaus. Obrigado pela sintonia. Abrindo mais um bloco musical...

0: Encerrando mais um bloco musical, Lulina, Nós, Ira, Bebendo Vinho, Pato Fu, Eu Sei. Agora em Brasília, são 9h53.
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0: Na Rádio Senado você ouve Lenine.

0: Mais um capítulo Rock Inédito pra você. Até mais.
1: Abração.
2: Abração, até mais, galera.
3: A Comissão de Direitos Humanos aprovou a transformação em projeto de lei de uma sugestão legislativa que proíbe o abate de jumentos no Brasil. O relator, senador Fabiano Contarato, do PT do Espírito Santo, destacou que a medida ajuda a preservar a espécie, evita maus tratos e reduz riscos sanitários no transporte e no abate dos animais. A senadora Damaris Alves, do Republicanos, do Distrito Federal, esclareceu que a aprovação na comissão não tem efeito imediato e que o texto ainda vai ser debatido no Congresso.
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3: Agora em Brasília, pontualmente, 11 horas.
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5: Sempre tem bons novos nomes despontando no cenário musical brasileiro. Por isso, o Som Contemporâneo sempre está de volta para te apresentá-los. Olá, meu nome é Guilherme Michelucci. E no programa de hoje, vamos ouvir músicas de Cidade Dormitório, Bebê, Sotã, Iago Próprio, Piritubano, Sela, Totô de Babalong, Raidol, Taj Mahouse, Vita e Lucy Zivin. Você pode até não estar familiarizado com alguns desses nomes, mas eu garanto que a nossa seleção está imperdível. E quem abre o programa é o Pedro Mizutani. O jovem cantor e compositor carioca Pedro Mizutani canta a beleza e a complexidade do amor, da amizade e do crescimento pessoal, resgatando a sonoridade da bossa nova e agregando a ela elementos contemporâneos. Depois de alguns singles e EPs lançados desde 2023, em 2026, o Pedro lançou seu álbum de estreia, chamado Bossa Nova, Aquele Abraço aos Ratos Vivos. É desse disco a música chamada Presente, que ouviremos agora com Pedro Mizutani.

0: Esta foi Bebê, com participação de Tássia Reis, na música Compartilhando o Céu. Faixa do álbum Dissolução, o terceiro da cantora e compositora paulista Bebê, lançado em 2026. E chegamos ao final do primeiro de quatro blocos que compõem o programa Som Temporâneo. No próximo, logo após o intervalo, ouviremos lançamentos de Sotan, Iago o Próprio e Piritubano.
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2: Em Brasília, 11:15.
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0: Voltei! E comigo, as novas caras da música brasileira, representadas na sequência pelo Sotan. Sotan é o nome artístico do cantor, compositor e rapper paulista Tomás Matos. Ele começou bem alinhado ao rap e ao trap, mas foi descobrindo novos caminhos para o próprio som, que recentemente ganhou atmosfera mais melódica e romântica, com batidas suavizadas do funk carioca, agregando elementos de soul, R&B e MPB. Como exemplo, ouviremos um lançamento de 2026 do Sotan, a música Papel e Tinta.

Este foi o Sotan na música Papel e Tinta, lançada em 2026. E agora, o Som Temporâneo apresenta Iago O Próprio. Iago O Próprio é um cantor e compositor da Zona Leste de São Paulo, com pegada poética, sensível e melódica, que combina sonoridades do rap com influências de MPB, R&B, jazz, samba e música latino-americana. As letras reflexivas do artista abordam questões pessoais, sociais e amorosas. Em 2026, o Iago lançou o segundo álbum da carreira, chamado A La Carte. É nele que se encontra a música que ouviremos agora, Hong Kong, com Iago O Próprio.

Este foi Iago Opróprio na música Hong Kong, faixa do álbum A La Carte, lançado em 2026 pelo cantor, compositor e rapper paulista Iago Opróprio. E o Som Temporâneo segue tocando só os músicos brasileiros que ainda estão começando. Vamos conferir então o Piritubano. Cantor, compositor e MC da Zona Oeste de SP, o Piritubano tem sangue nos olhos e pé no chão, apresentando um rap sujo, poético e pesado, propagando mensagens de cura, resistência e protesto, e usando a arte como instrumento de transformação. Em 2026, o Piritubano se juntou a Bruna Nascimento por uma crítica contundente à cidade de São Paulo, na música Cinzas Esquecidas, que ouviremos agora, com Piritubano.

0: Vamos estudar o caso.
1: Você acabou de conferir aqui no Som Temporâneo o Piritubano, com participação da Bruna Nascimento, na música Cinzas Esquecidas, um lançamento de 2026. E com essa do Piritubano, encerramos a segunda parte do programa Som Temporâneo, as novas caras da música brasileira, que no terceiro bloco retorna com lançamentos de Totó de Babalonga, Cela e Raidol.

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1: Em Brasília, 11:29.
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6: Agora aqui no Som Temporâneo, ouviremos a Sela.
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6: Sela é uma cantora e compositora manauara que iniciou a trajetória ainda criança, participando do programa The Voice Kids. Depois, ela se mudou para o Rio de Janeiro e agora vem desenvolvendo sua obra autoral com personalidade e identidade, fazendo um som pop alternativo, sensorial e contemporâneo, a partir de uma perspectiva amazonense. Depois de um EP e vários singles, em 2026, a Sela colocou no mundo seu primeiro álbum, chamado Efeito Borboleta. Ficaremos com uma amostra desse trabalho, a música Meu Norte, com Sela.

0: Quem acabou de tocar foi a Cela na música Meu Norte, uma das faixas do álbum Efeito Borboleta, o primeiro da cantora e compositora amazonense, Cela.
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0: E o próximo jovem talento que o Som Temporâneo toca por aqui é o Totô de Babalong. Totô de Babalong é um cantor e compositor baiano que vem despontando entre o público da MPB alternativa. Ele faz um som cômico, romântico, nerd e sensual, passando por estilos como pop, brega e pagodão. Ficaremos agora com uma faixa que faz parte do terceiro disco do Totô de Babalong, a música Chinesa Tropicana.

Esse foi Totó de Babalong na música Chinesa Tropicana, um lançamento de 2025 que integra o repertório do TDB3, o terceiro álbum do cantor e compositor baiano Totó de Babalong. E quem vem nesse momento representar as novas caras da música brasileira aqui no programa Som Temporâneo é a Raidol. Raidol é uma cantora e compositora trans de Belém do Pará que mistura MPB, sons do norte do Brasil, afrolatinidades, guitarras swingadas e beats eletrônicos, resultando num pop regional e moderno. Em 2026, a artista lançou o EP Todas as Mensagens que Nunca Te Enviei, que é onde está a música que ouviremos agora, com participação de Rebeca Lindsay. Já Deu Minha Hora, com Raidol.

0: Esta foi Raidol com participação de Rebeca Lindsay na música Já Deu Minha Hora. A faixa está no EP Todas as Mensagens que Nunca Te Enviei, lançado em 2026 pela cantora e compositora paraense Raidol. E o Som Temporâneo está quase no fim. Só nos resta o último bloco, no qual te apresentarei Taj Mahal, Vita e Lucy Zivin.
1: O presidente da Comissão de Assuntos Econômicos do Senado, Renan Calheiros, anunciou que apresentou um projeto de lei que prevê o uso do Fundo Garantidor de Crédito, FGC, para proteger beneficiários de regimes previdenciários contra prejuízos causados por irregularidades ou má gestão cometidas por bancos, como foi o caso do Banco Master. Ele também voltou a fazer críticas ao presidente do Banco Central, Gabriel Galípolo.
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3: Agora em Brasília, 11h41.
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0: Última parte do programa. Começando com Taj Mahal. Como o próprio nome diz, a banda potiguar Taj Mahal faz house music, mas com uma cara bem brasileira, agregando também elementos da disco music e do gospel, e remetendo a nomes como Boney M, Woodlights e As Frenéticas. A sonoridade do grupo é alegre e contagiante,

com letras que combatem os estigmas da vida noturna e afirmam a festa e a dança como lugar de cura, coletividade e pertencimento. Para te dar um bom exemplo, ficaremos com uma faixa do primeiro EP da banda Taj Mahal House. A música Tem Que Ter House.

Essa foi a Taj Mahal na música Tem Que Ter House. Faixa do EP Taj Mahal, lançado em 2025. E a próxima atração do som temporâneo também faz house e traz a banda Taj Mahal como convidada. Estou falando da Vita. Vita Pereira é uma cantora, compositora, diretora e atriz trans, ex-integrante da dupla Irmãs de Pau. Destaque na cena queer do funk. Em carreira solo, a multiartista faz um som hedonista que une house music,

Esta foi a Vita com participação de Taj Mahal na música Corpo Vazio, faixa do disco Vita's House, lançado em 2026 pela cantora e compositora Vita. E a gente encerra este som temporâneo de hoje com Lucy Zivin. Da cidade de Parnaíba, no litoral do Piauí, o Lucy Zivin é um jovem cantor e compositor dono de um dark pop que valoriza o grave e os sons eletrônicos, com letras que vão dos relacionamentos à saúde mental. Em 2026, o artista lançou a faixa que ouviremos na sequência, com participação de Luan Moon. É a música Não Somos Pra Ser, com Lucy Zivin.

Você acabou de escutar Lucis Even com participação de Luan Moon na música Não Somos Pra Ser. Um lançamento de 2026 do cantor e compositor piauiense Lucis Even. E o som temporâneo de hoje acabou. Tivemos produção e curadoria musical de Guilherme Michelucci e operação de áudio de André Menezes. 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Abraços e até semana que vem no próximo

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3: Em Brasília, meia-noite.
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1: Esta é a Rádio Senado, uma ótima madrugada de domingo para você que sintoniza a Rede Senado de Rádio. Eu sou Raquel Teixeira, a partir de agora, fico em sua companhia. E você ouve programação musical de Gilberto Amorim para começar o bloco Tentier.

0: Você ouviu Johnny Hooker e Lineker, Flutua. Antes, Gilberto Gil, Ela. Quem abriu o bloco foi Thier, A Noite.
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2: Em Brasília, 12:13.
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0: Fique agora com Elis Regina e Tom Jobim.

0: Esse foi Ed Mota, Baixo Rio. Antes teve Marcos Valle e Stacy Kent, Summer Samba. E abrindo este bloco, você ouviu Elis Regina e Tom Jobim, Só Tinha de Ser com Você.
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2: Em Brasília, meia-noite, 27.
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0: Na sequência, você ouve Ana Vitória e Lenine.

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0: Esse foi Emicida, Pequenas Alegrias da Vida Adulta. Antes teve Isa e Ivandro, Mó Paz, também Ana Vitória e Lenine, Lisboa.
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4: Misturando virtuosismo clássico, a alma do samba e a sofisticação do jazz, o violonista Laurindo Almeida foi um pioneiro que abriu caminhos para os ritmos brasileiros na cena musical global. Nascido em 1917 em uma família humilde de músicos em Miracatu, no interior de São Paulo, Laurindo Almeida se dedicou ao violão desde criança. Decidido a tentar a sorte, partiu para o Rio de Janeiro em 1936, onde acabou empregado na banda regional da prestigiada Rádio Mairink Veiga. Nos estúdios da rádio, Laurindo conheceu Carmen Miranda, Pixinguinha, Vila Lobos e Garoto.

0: entre outros grandes talentos. Como muitos músicos da época, o violonista também tocava regularmente nos cassinos da cidade, mas a proibição do jogo, aprovada em 1946, acabou com a festa e deixou muitos artistas em apuros financeiros.
1: No carnaval diz que deve ser fantasiado e foi mal interpretado pelos brancos de cá. 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
0: Desiludido, Laurindo Almeida decidiu arriscar mais uma vez e partiu para os Estados Unidos em 1947. Mesmo sem falar uma palavra em inglês, conquistou a vaga de violonista na renomada orquestra de Stan Kenton, que representava a vanguarda do jazz na época. Morando em Los Angeles, Laurindo logo encontrou oportunidades de trabalho no cinema. Durante a carreira, participou da trilha sonora de mais de 800 filmes e seriados, tocando violão e outros instrumentos de corda. É do instrumentista, por exemplo, a célebre melodia de bandolim no filme O Poderoso Chefão, de 1972. Músico versátil e aplicado, Laurindo gravou mais de 100 discos nos Estados Unidos e tocou com talentos como Stan Getz, Sammy Davis Jr. e Henry Mancini. Ao longo da carreira, recebeu 16 indicações ao Grammy e levou o prêmio nada menos que 5 vezes na década de 1960. Instrumentista excepcional com total domínio de diversos estilos no violão, Laurindo sempre foi pouco conhecido no Brasil, apesar de ter sido um pioneiro na mistura de samba e jazz, que abriu os caminhos para o sucesso da bossa nova nos Estados Unidos. Com quase 6 décadas de carreira, o músico faleceu em Los Angeles em 1995. Agora vamos ouvir a música Terra Seca, um dos grandes sucessos do violonista virtuoso Laurindo Almeida, presente no disco Brazilians, de 1954.

0: Alliance, lançado em 1954.
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3: Em Brasília, 12:47.
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9: Na Rádio Senado, você ouve agora Tio Samba.

0: Você ouviu Ili, Desafio, João Nogueira, Nona Madeira e Tio Samba, na Batucada da Vida.
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2: Em Brasília, uma hora.
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0: Esta é a Rádio Senado, uma ótima madrugada de domingo para você. Eu sou Raquel Teixeira, sigo em sua companhia. A gente ouve agora Cassiano.

0: Você ouviu Tom Zé e Maria Beraldo, Língua Brasileira. Antes, Elza Soares e Pitty, Na Pele. Quem abriu o bloco foi Cassiano, A Lua e Eu.
1: Em Brasília, 1:12.
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0: Fique agora com Miúcha.

0: Ouvimos Joyce Moreno, Clariana, Chico Buarque, Bancarrota Blues e Miúcha, Joana Francesa.
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2: Em Brasília, 1h23.
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0: Na sequência, você ouve Chico César.

0: Acabamos de ouvir Guilherme Held, Rubel e Kika, para Bem Perto de Mim. Antes teve Kátia de França, de Janiras, e quem abriu o bloco foi Chico César, Onde Estará o Meu Amor?
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2: Em Brasília, 1h35.
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0: 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Na Rádio Senado, você ouve Zizi Posse.

0: Ouvimos Lúcia Menezes, Que Loucura, Luiz Melodia, Presente Cotidiano e Zizi Posse, Meu Pobre Blues.
1: Em Brasília, 1h47.
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5: Muita gente não entende por que o presidente Jânio Quadros renunciou em 1961. Para os historiadores, não existe dúvida. Jânio Quadros queria dar um golpe. Pelos planos, a renúncia não seria aceita pelo Congresso, pelos militares, nem pelo povo. Ele aproveitaria o clamor geral e aceitaria continuar com uma condição: que ganhasse poderes quase ditatoriais. O senador Argemiro de Figueiredo enxergou o golpismo.
6: A renúncia foi premeditada. Esperava retornar nos braços do povo e das Forças Armadas para dirigir a nação como queria. Mais forte, mandando sozinho. Seria a primeira etapa do processo de uma ditadura.
5: O golpe fracassou, porque a denúncia foi aceita. 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
0: Fique agora com Nando Cordel.

0: Você ouviu Papete, Gisele. Antes teve Mariene de Castro, Foguete. E também Nando Cordel, Você Endoideceu Meu Coração.
1: Em Brasília, 2 horas.

0: Ouvimos Léo Jaime, Mensagem de Amor, Tata Aeroplano, Gente na Praia e Nando Reis, O Segundo Sol.
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0: Em Brasília, 2h14.
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0: Fique agora com Lisa Ono.

0: Essa foi Luísa Posse, Gandaia das Ondas, Pedra e Areia. Antes teve a do Lobo, Na Ilha de Lia no Barco de Rosa. Quem abriu o bloco foi Lisa Ono, Samba de Verão.
1: Em Brasília, 2h25.
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0: Na sequência, você ouve Cássia Eller.

0: Ouvimos Ana Carolina, Encostar na Tua, Cazuza, Minha Flor, Meu Bebê e Cássia Eller, All Star.
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2: Em Brasília, 2h37.
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0: Na Rádio Senado você ouve agora MPB 4.

0: Acabamos de ouvir Xande de Pilares e Hamilton de Holanda, Qualquer Coisa. Antes, Joana e Zeca Pagodinho, Colher de Pau. E abrindo este bloco, teve MPB 4, Pressentimento.
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2: Em Brasília, 2h49.
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0: Fique agora com Ana Elisa Assunção e Larissa Luz.

0: Você ouviu Emília Monteiro e Felipe Braga, Mareia. Antes, Fred Martins, De Novo. Abrindo este bloco, você ouviu Anelisa Assunção e Larissa Luz, Uva Niágara.
1: Agora em Brasília, 3 horas.
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0: Esta é a Rádio Senado, uma ótima madrugada de domingo para você. Eu sou Raquel Teixeira, sigo em sua companhia. A gente ouve agora Simone Mazer.

0: Ouvimos Isaar, o palhaço do Circo Sem Futuro, Cato, Maísa e Simone Maser, Tango do Mal.
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2: Em Brasília, 3 e 12.
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0: Fique agora com Paulinho da Viola.

0: Passaredo. Antes, Marisa Monte, O Bonde do Dom. Quem abriu o bloco foi Paulinho da Viola, Novos Rumos.
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2: Agora em Brasília, 3h25.
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0: 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Na sequência, você ouve Celso Fonseca.

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1: Ouvimos Fátima Guedes, Queremos Saber. Mariana Leporassi, Vento Bravo e Celso Fonseca, Satélite Bar.
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3: Em Brasília, 3h38.
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1: Na Rádio Senado você ouve agora Mestrinho.

0: Ouvimos Paulinho Pedra Azul, Ave Cantadeira, Nazaré Pereira, Riacho do Navio e Mestrinho, Se Jogue no Mar.
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2: Em Brasília, 3h49.
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0: Fique agora com Renato Russo.

0: Essa foi Ana Canhas, Fotografia 3x4. E antes teve Renato Russo, A Via Láctea.
1: Agora em Brasília, 4 horas.
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0: Esta é a Rádio Senado, uma ótima madrugada de domingo para você que sintoniza a Rede Senado de Rádio. Eu sou Raquel Teixeira, continue em sua companhia. A gente ouve agora Gal Costa e Tim Maia.

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1: Em Brasília, 4h16.
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1: Fique agora com Paulo Miklos.

0: Acabamos de ouvir Silva e Anitta, Fica Tudo Bem. Antes, teve Polaine, Lentes de Contato. Quem abriu o bloco foi Paulo Miklos, A Lei Desse Troço.
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2: Em Brasília, 4h27.
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0: Na Rádio Senado você ouve Zezé Mota.

0: Esse foi Bebeto Castilho, Beijo Distraído. Antes, Carla Sabá e Roberto Menescal, O Barquinho. Quem abriu o bloco foi Zezé Mota, Onde o Sol Bate e Se Firma.
1: Em Brasília, 4h40.
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0: Na sequência, você ouve Zé Renato e Trinaduz.

0: Esse foi Sérgio Sampaio, Quero é Botar Meu Bloco na Rua. Antes, teve Arnaldo Antunes e Carminho, Vilarejo. E abrindo a sequência, você ouviu Zé Renato e Trina Duz, Malandrinha.
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2: Em Brasília, 4h52.
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0: Fique agora com Clara Nunes.

0: Ouvimos Ivan Lins, Madalena e Clara Nunes, Canto das Três Raças.
1: Agora em Brasília, 5 horas.
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0: Esta é a Rádio Senado, uma ótima madrugada de domingo para você. Eu sou Raquel Teixeira, fico em sua companhia. Para começar este bloco, tem Marcelo D2 e João Donato.

0: Esse foi Criolo, fermento para massa. Antes, Josiara, pelas tabelas. Também Marcelo D2 e João Donato, balança.
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2: Em Brasília, 5:11.
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0: Fique agora com Cláudio Zoli.

0: Esse foi Pedro Mariano, Voz no Ouvido. Antes, Patrícia Marques e Fábio Luiz, Diz. Quem abriu o bloco foi Cláudio Zoli, Azul da Cor do Mar.
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2: Em Brasília, 5h24.
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3: Na sequência você ouve Leone.

0: Ouvimos Plebe Rude, Até Quando Esperar, Maria Rita, Minha Alma e Leone, Garotos 2.
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2: Em Brasília, 5h37.
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1: Fique agora com Tom Jobim.
2: Maurimuda da Ezeca, oh, e marcaram de manhã. Era quarta-feira.

0: Esse foi Carlos Lyra, Coisa Mais Linda. Antes, Leila Pinheiro, Água de Beber. Quem abriu o bloco foi Tom Jobim, Milagre.
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1: Em Brasília, 5h49.
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1: Na sequência, você ouve Max de Castro.

0: Ouvimos Paula Lima, Tive Razão, e Max de Castro, A História da Morena Nua. Continue em sintonia com a Rádio Senado.
1: Em Brasília, pontualmente, 6 horas.
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1: Olá, bom dia. Esta é a Rádio Senado e eu sou Regina Pinheiro. A programação musical é de Wilton Rodrigues. A gente ouve o encontro de Wanda Sá e Bebel Gilberto.

0: Quem sabe?
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0: Fechando o bloco, Joyce Moreno e Dori Caymmi e Era Copacabana. Marcos Valle, Até Quem Sabe. Tivemos também Wanda Sá e Bebel Gilberto juntinho. A senadora Damaris Alves, do Republicanos do Distrito Federal, celebrou a sanção da lei de sua autoria.
1: Em Brasília, 6h14.
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0: Na sequência, Gilberto Gil.

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0: Agora em Brasília, 6h28.
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0: Bom dia, a gente ouve Jussara Silveira.

0: é de Luna Malaika. A primeira foi Jussara Silveira, Pavão Misterioso. O Senado aprovou uma medida provisória que determina piso salarial de R$ 5.130,63 para os professores da educação básica pública em 2026, um reajuste de 5,4% em relação ao piso anterior. De acordo com a medida, o reajuste passará a considerar a inflação do ano anterior medida pelo INPC, somada a 50% da média de crescimento das receitas do Fundeb nos 5 anos anteriores. O texto segue agora para a sanção presidencial.
1: 6h41 em Brasília.
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0: Na Rádio Senado, Elisa

0: Nesse bloco, você ouviu Selmar, Gírias do Norte, Douglas Germano, Ode do Pode Não Pode. E ainda tivemos Elisa Paraíso, Respeita Januário.
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2: Em Brasília, 6h50.
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0: Na sequência, o encontro de Rolando Boldrin e Almir Sater.

0: Esse foi Milton Nascimento, Calis Bento, Rosinha de Valença, Os Grilos São Astros. Abrindo a sequência, tivemos Rolando Boldrin, Almir Sater, Xalana.
1: Em Brasília, pontualmente, 7 horas.
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3: Compadre Aiada, o trem tá tão caipira por aqui que eu até trouxe um gatinho lá da roça pra cumprimentar vocês. E a Siriema não perdeu tempo e já veio cascado o gatinho. Tem base um trem desse? Aqui quem tá na prosa é o compadre Guilherme. E eu tô de volta com o programa Nas Cordas da Viola, pra mod levar você pra uma viagem no tempo. Pro tempo em que o sertanejo era bem raiz. E pra representar as raízes sertanejas hoje, eu escolhi duplas como Liu e Léo, Vieira e Vieirinha, Tibagi e Miltinho e João Mulato e Douradinho. E não fui só eu que escolhi dupla pra nós, não. Teve também os ouvintes perto que mandaram mensagem no zap querendo escutar Tunique e Tinoco, Tião Carreira e Pardinho e também Mogiano e Mogianinho. E a Rapa do Tacho, que sempre tem um tema diferente, hoje tá de arrepiar. Vamos ouvir só sucessos tocados por orquestras de viola caipira. Mais bonito que isso, só dois disso. E a gente principia com o clássico Ferreirinha, na belíssima interpretação das irmãs Galvão. Aperta o botão aí, João!

0: ouvimos os irmãos do Liu e Léo, a dupla Vieira e Vieirinha, conhecidos e reconhecidos como os maiores catireiros do Brasil. A música que escutemos com eles foi justamente uma catira, chamada Tiro a Queima-Bucha. Quando você escutar pé e mão batendo junto ali com a viola, pode ter certeza que é uma catira. E aquela que principiou o bloco e também o programa nas cordas da viola foi com as irmãs Galvão, que cantaram Ferreirinha, um dos personagens mais famosos do universo musical caipira. O caboclo já bate as botas logo ali na segunda estrofe da música, mas é sempre alembrado nessa música e em várias outras. Mas vamos tocando em frente, como um velho boiadeiro tocando a boiada. Mas agora, com um intervalo. A gente volta já já com Tunico e Tinoco, Tião Carreiro e Pardinho, e Mogiano e Mogianinho. Tudo pedido de ouvinte. Fica por aí.
1: A Comissão de Assuntos Econômicos do Senado aprovou a convocação do presidente do Banco de Brasília, Nelson Antônio de Souza, para explicar as operações realizadas com o Banco Master. O depoimento deve ocorrer na próxima terça-feira. A decisão foi tomada após o presidente da comissão, senador Renan Calheiros, do MDB de Alagoas, afirmar que o dirigente do BRB condicionou a ida ao Senado à publicação do balanço financeiro do banco.
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1: Em Brasília, 7h14. 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
0: Não demorei, foi nadinha nesse intervalo. Tô é afoito pra tocar os pedidos dos ouvintes. E hoje tem o pedido do Lira, de Cuiabá, que tá sempre na escuta, mas só agora resolveu pedir moda. Demorou, Lira. Demorou. O Lira pediu, e nós vai tocar pra ele e pra tudo vocês, a dupla Mogiano e Mogianinho, na moda Boi de Carro. Mas antes, tem o pedido do Ubirajara, de Itapema, Santa Catarina. É escutar a moda Caçador, do Ivinhema, com Tião Carreiro e Pardinho. E nós principia o bloco da audiência com a solicitação do Melo, da cidade de Bandeirantes, no Mato Grosso do Sul, que pediu Cana Verde, com Tunico e Tinoco. Simbora, então!

não sei se essa aí que tocou é mais bonita ou mais triste. Às vezes parece até que quanto mais triste, mais bonita é a moda. O nome dela é o IP e o Prisioneiro, que escutemos com Lil e Léo. E logo antes,

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1: Bom dia, meu nome é Ubirajara, sou de Itapema, Santa Catarina. Gostaria de escutar a música Caçador de Inhema, com Tião Carreiro e Pardinho.

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1: Aqui é o Lira de Cuiabá, Mato Grosso. Seguinte, eu ouço a Rádio Senado com frequência, só que eu não interajo.

Nessa sequência, só teve pedido dos nossos queridos ouvintes aqui do programa Nas Cordas da Viola. Só modão bom! Essa última foi com Mogiano e Mogianinho, chamada Carro de Boi, atendendo o Lira, que é de Cuiabá, Mato Grosso. Ele demorou para participar por aqui e eu espero que continue participando a partir de agora. Um pouco mais em riba, escutemos a moda Caçador do Ivinhema, com Tião Carreiro e Pardinho, os mais pedidos aqui pelo nosso zap. Dessa vez, quem quis escutar o Tião Carreiro e o Pardinho foi o Ubirajara de Itapema, cidade na beira da praia lá em Santa Catarina. E a que abriu o bloco da Ardiência foi o sucesso Cana Verde, com Tunico e Tinoco. A segunda dupla mais pedida do nosso zap. Quem solicitou essa foi o Melo, da cidade de Bandeirantes, que mandou foi um SMS e ainda falou que tem uns amigos que são lá da minha terra, os Pereira de Andrade. Então, abraço para os Pereira de Andrade e também para os nossos ouvintes que brilharam aqui, o Lira, o Ubirajara e o Melo. Muito agradecido. E você? É, você mesmo, que ainda não pediu moda aqui no nosso zap. Vai pedir quando? Eu já tô é cansado de falar o nosso número, mas vou falar de novo, cansado mesmo. O DDD é 61 98611 9591. Se alembre que a moda tem que ser bem raiz, do arco da véia. E não se esquece de falar seu nome e sua cidade. E aproveita para oferecer para aquela pessoa querida. Vou falar de novo para quem pescou. DDD 61, aqui da Capital Federal do Brasil, 98611.

0: 9591. Cansei de prosear, viu? Falei um tiquinho a mais que o homem da cobra. Então, eu vou tomar uma fresca rapidinho no intervalo e já volto com Tibagi Miltinho, Tião do Carro e Odilon e também João Mulato e Douradinho.
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2: Em Brasília, 7:27. 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
0: Agora, nós vai escutar aquela assim. 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É a dupla Tibagi e Miltinho.

0: Violeiro sem viola não dá, né? Foi o que acabaram de explicar João Mulato e Douradinho nessa moda linda, chamada justamente Violeiro sem Viola. Antes tivemos Tião do Carro e Odilon ensinando que luxo pro caipira é um ranchinho simples com pomar, porco, galinha, vaca, barulho de passarinho e muita tranquilidade. O nome da moda com Tião do Carro e Odilon é Mansão Caipira. E esse bloco do Nas Cordas da Viola começou com um hino sertanejo que sempre que tocar por aqui, eu tenho que cantar. Adeus, Paulistinha, do meu coração, lá pro meu sertão eu quero voltar. É a música Saudade de Minha Terra, que dessa vez tocou por aqui com Tibagi e Miltinho. Dupla que começou em 1960 e durou mais de 50 anos. Só acabou em 2015 com a morte do Tibagi. Muito chão eles percorreram e com muita moda na bagagem. E nós também já percorremos muito chão aqui hoje. Tanto que o programa Nas Cordas da Viola tá quase acabando. Só nos resta emocionar com a Rapa do Tacho, que hoje vem tinindo ao som das orquestras de viola, interpretando vários sucessos sertanejos.
1: Avançou no Senado o projeto que limita o bloqueio de recursos dos fundos de participação dos municípios e dos estados. O projeto aprovado na Comissão de Desenvolvimento Regional busca a liberação desses recursos para setores essenciais, especialmente nas cidades pequenas. A proposta altera a Lei de Custeio da Seguridade Social e segue agora para a decisão final na Comissão de Assuntos Econômicos. Em Brasília, 7h41. 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
5: Última parte do programa, nossa queridíssima Rapa do Tacho, que sempre traz um tema diferente pra mod amarrar tudo as modas do bloco. Dessa vez, o tema escolhido foram as orquestras de viola caipira. Além de ser uma belezura, hoje em dia, as orquestras de viola caipira são muito importantes na preservação e na divulgação do sertanejo raiz e da cultura caipira. Ali o trem é bruto. Uma pá de gente tocando viola junto e cantando, sob o comando do maestro, com os músicos divididos em naipes, para criar harmonias e arranjos complexos e diferenciados. Se você um dia tiver a oportunidade de assistir uma orquestra de viola caipira ao vivo, não deixe de aproveitar essa oportunidade. Tem orquestra de viola caipira em várias cidades desse Brasilzão. Aqui e agora, vamos escutar quatro gravações feitas por quatro orquestras diferentes de viola caipira, cantando só sucessos. Começando com uma inusitada versão caipira de uma música do Rei do Baião, Luiz Gonzaga, feita pela Orquestra de Violeiros Terra da Uva. Música.

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0: Essa rapa do tacho do Nas Cordas da Viola foi de arrepiar. Que coisa linda essas tardes orquestra de viola caipira. Né não, compadraiada? Essa última que escutemos foi a Orquestra de Violeiros de Corumbá com o sucesso Mala Amarela. Antes, teve a Orquestra de Violeiro Coração da Viola com Caminheiro, a Orquestra de Violeiros de Mauá com Brasil Caboclo e, começando a sequência, tivemos a Orquestra de Violeiros Terra da Uva na música A Vida do Viajante. Eu gostei desse tema e já adianto que ficou muito orquestra de viola caipira fora dessa nossa seleção. Então, qualquer hora, as orquestras de viola caipira estarão de volta aqui no Nas Cordas da Viola. E chegou a hora de dizer tchau, mas não sem antes dar nome aos bois que puxaram o carro do programa. Na produção, apresentação e escolha das modas, Guilherme Michelucci. O compadre João Lira foi quem montou o áudio e deixou o programa nos trinques. E a Kellen Sumier é a responsável por filtrar e me encaminhar as mensagens para fazer o bloco dos ouvintes. O Nas Cordas da Viola é um programa da Rádio Senado, transmitido também por emissoras parceiras. Se quiser ver o nome dos artistas e das músicas que tocaram por aqui, ouvir todos os Nas Cordas da Viola que já foram ao ar, ou tomar nota do número do nosso zap, é só acessar o site da Rádio Senado. Então, até mais ver, pessoal. No próximo Nas Cordas da Viola.
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4: Em Brasília, pontualmente, 8 horas.
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7: Está começando mais um Brasil Regional. O Brasil nunca se viu tão rico. Neste programa, vamos conversar com Cláudio Menandro e ouvir músicas de Bianca Gismonte, Mestre Luiz Paixão, Vox Brasilienses, Luci Alves e Clã Brasil, Renato Brás e de Stefano.

Brasil Regional abre com Baião Malemolente, composição e interpretação de Di Stéfano. Conceituado baterista, compositor, produtor e educador, com larga atuação no cenário musical brasileiro, acompanhou nomes como Dominguinhos e João Donato. Em 2010, foi indicado ao Grammy Latino pelo trabalho na música instrumental, jazz e MPB.

Ouvimos Sete Anéis com Bianca Gismonti Trio, filha do aclamado multi-instrumentista Egberto Gismonti. Bianca consolidou o trio junto com o baterista Júlio Falavinha e de baixistas como Antônio Porto e Bruno Repsoldi. O grupo, além de apresentações no Brasil, também fez excursões pela América Latina, Ásia e Europa. Antes ouvimos Baião Malemolente com Di Stefano. Vamos ouvir forró Caldo de Cana, composição e interpretação de Mestre Luiz Paixão, rabequeiro que começou a trabalhar na roça aos 8 anos de idade no corte de cana e assim continuou nessa vida árdua por 4 décadas. Luiz pertencia a uma família de reconhecidos músicos na região. O avô, Severino Paixão, e os tios Manuel e Antônio também eram rabequeiros e o pai, Odilon, tocava triângulo.

Ouvimos Landum, de domínio público, com Vox Brasiliensis, cor e orquestra fundado pelo flautista Ricardo Canji. A produção do grupo é voltada para a música brasileira do período

0: colonial. 90% da produção cultural desse período é sacra, feita para coral e orquestra. E tem nomes importantes como José Maurício Nunes Garcia, Damião Barbosa de Araújo e José Joaquim Emérito Lobo de Mesquita. Antes ouvimos forró Caldo de Cana com o mestre Luiz Paixão.
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2: O Brasil avançou na preparação para a Copa do Mundo Feminina de Futebol de 2027. Foi aprovado o projeto que define regras e garantias do poder público para que o torneio seja realizado no país. A proposta prevê apoio às cidades sede do primeiro Mundial Feminino da história na América do Sul.
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2: Agora em Brasília, 8h19.
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0: Brasil Regional tem o prazer de receber Cláudio Menandro. Seja bem-vindo.
1: Olá a todos, muito obrigado. Estamos aí.
0: Para conversar um pouquinho sobre música instrumental. E a gente estava até antes conversando assim, como é importante ter espaço para esse tipo de música, né, Cláudio?
1: Sim, para a música instrumental é fundamental que as pessoas mais sensíveis a esse tipo de música abram espaço. A gente sabe que a música vocal tem uma penetração muito maior, né? Você tem as palavras ali, você tem uma coisa muito mais tradicional que a nossa música instrumental. No entanto, é uma música fortíssima no Brasil, especialmente a parte do choro, né? Então, fico muito contente que vocês tenham me convidado. É uma honra, é um prazer. E parabenizo essa iniciativa de vocês, abrir espaço para a música instrumental. Bem legal isso.
0: Cláudio, e você percebi aqui que já desde muito novinha, na adolescência, você partiu aí para uns instrumentos aí um pouquinho diferentes, né? Com a música renascentista também. Como é que surgiu esse interesse por esse tipo de música?
1: Eu comecei com violão quando eu tinha 9, 10 anos. Com 13 para 14 anos eu comecei a fazer violão erudito também. E desde então, a minha vida inteira, eu fui fazendo música nesses dois universos, né? Erudito e popular. Depois comecei com cavaquinho quando tinha uns 18, 20 anos. E depois, por volta de 30 anos, eu fiz um curso, eu morava em Resende. Atualmente eu moro em Curitiba. Mas na época eu morava em Resende, que fica a 2 horas do Rio. Eu fui ao Rio fazer um curso de música barroca e me encantei pela viola da gamba. É um instrumento que existe desde a nascença. Então eu já fazia música erudita também no violão. Comecei a me interessar por isso. E ultimamente, já faz o quê? Uns 10 anos, talvez, eu tenho me interessado por um instrumento chamado arpeggione, que é mais raro ainda que a viola da gamba, bem mais raro, que é uma espécie de violão tocado com traste, né? É um instrumento que foi inventado no

isso do século XIX, por volta de 1822, 23, por um luthier, um cara, um austríaco que fazia, ele construía violões, é Georg Stauffer. Hoje em dia existe muito instrumento ainda dele que sobreviveram em museus da Europa. E esse cara, um belo dia, teve a ideia de fazer uma espécie de violão tocado com arco, né? E ele fez o tal do arpeggione. Tô fazendo

0: Brasil Regional está recebendo Cláudio Menandro, que sugeriu Brasileirinho e Choro para Trompete. Agora você tem um trabalho também no Conservatório de Música Popular Brasileira em Curitiba, né?
1: Sim, que foi fundado pelo Roberto Inhatali, sobrinho do grande Radamés Inhatali. Eles faziam uma oficina de música aqui desde o início da década de 90, se não me engano. Eu não morava aqui, eu passei a morar aqui a partir de 2000. E um belo dia o Roberto recebeu foi o Jaime Lerner, se não me engano, que falou: vamos criar um conservatório de

0: música brasileira aqui. Então, esse conservatório foi criado em 1993 pelo Roberto Nhatali, e ele convidava músicos daqui, trouxe pessoas do Rio no início, que era o pessoal que ele já conhecia. Muito legal, ele fica situado num sobrado aqui no centro, sobrado antigo. Lá se ensina violão, cavaquinho, bandolim, flauta, canto, percussão, umas coisas. Tudo voltado para a música popular brasileira. E eu dou aula desde que eu cheguei aqui, desde o ano de 2000, quando eu me fixei aqui em Curitiba.
1: E tem muitos encontros aí também, musicais, hein? Interessantíssimo.
0: A gente que vem de fora percebe que é uma cidade realmente diferenciada no Brasil, né? Em termos culturais, de um modo geral. Tem uma orquestra sinfônica, que é de um bom nível, tem balé, tem teatro, é muito forte aqui. A cena do rock é forte. O choro depois ganhou um bom impulso a partir do ano 2000, depois um pouco. Acontece uma oficina de música que já tem há muito tempo. Tem uma parte erudita e uma parte popular. Vem gente da Argentina, do Uruguai, do Paraguai, alunos, né? E músicos dos Estados Unidos, da Europa, professores. Então é um curso muito legal. Então abrange música erudita, música popular, cada um tem seus 15 dias ali, 10 dias. E normalmente é feito em janeiro. É um agito bem, bem bacana. Para o estudante de música aqui não falta atividade.
1: Coisa boa, né? Muito bom ouvir isso, Cláudio. Né?
0: É legal.
1: Esse incentivo à música. A música de um modo geral, né? Pode ser brasileira, mas tem esses elementos aí que, como você disse, tem professores que vêm do exterior, né? Isso também agrega à nossa música, né, Cláudio?
0: Com certeza. E para o aluno é muito interessante porque os professores, eles têm no contrato a obrigação de fazer uma apresentação. Então você tem aulas teóricas, aulas práticas, e à noite você vai ver os professores tocando. Vai conferir o trabalho deles ao vivo. É um estímulo muito grande para os alunos. Os alunos saem dali querendo estudar 8 horas por dia, porque o cara viu colegas, viu pessoas de outros lugares, viu alunos de outras cidades, até de outros países. E com professores experientes, nossa, já veio todo mundo, Paulo Moura, Joel do Nascimento, o erudito Fábio Zanon, já veio algumas vezes, do violão erudito, né?
1: Sim.
0: E flauta, e tudo um instrumento, violinos, é muito bom. Esse incremento à cultura que se faz aqui em Curitiba, realmente é uma coisa fantástica, a ser copiada pelo Brasil.
1: Você falou no Fábio Zanon, e eu lembrei aí de que ele participa, né, com textos de um livro que você lançou. O Obras para Violão, né? É isso?
0: Exato,
1: esse é o nome, né?
0: Exatamente. Eu publiquei aqui, justamente através da Fundação Cultural, que faz esse fomento todo em cultura, na área da cultura, né? Eu publiquei um álbum de partituras minhas, de obras para violão, onde tem 15 estudos, tem umas outras peças menores. E eu pedi pro Fábio, mandei o material para ele, falou, se você gostar, escreve um texto pra ele. Ele gostou muito e escreveu um texto super bonito. Fiquei muito contente. O Fábio é o Fábio. Fábio Zanon, se você fala em violão erudito no Brasil, a gente tem os deuses do Assad, mas fixado aqui no Brasil, tem vários outros violonistas de excelente qualidade. Aqui em Curitiba mesmo tem um Alisson Alípio, tem um Paulo Martelli em São Paulo, tem muita gente boa. E o Fábio é um dos grandes representantes do violão erudito, né? É uma pessoa também com uma erudição muito grande em termos gerais, né? Especialmente em música, ele conhece muito, faz vários programas de música. O Fábio é uma figura fantástica para a cultura do violão erudito no Brasil.
1: Eu sempre digo que sorte a gente ter pessoas como o Fábio e tantos outros, mas agora estamos falando especificamente dele na nossa música, né? É uma gratidão mesmo.
0: Sim, o cara bota a coisa pra frente, o cara através de entrevistas, através de programas, ele fez uma série de programas de rádio, focalizando compositores para violão e de violonistas, um programa que fez um sucesso enorme. Ainda dá pra encontrar por aí, muito bem feito, muito bem explicado, então é uma força assim pra história do violão, o Fábio realmente ele movimenta a parada.
1: Para terminar, então, que o nosso tempo está indo, fala um pouquinho sobre Noite Mais Linda, composição que você...
0: Noite Mais Linda? Como é que você conhece isso?
1: Estamos aí, pesquisando, correndo atrás da informação, né?
0: Ah, rapaz, se eu tivesse lembrado, até podia até colocar ela aí para você para tocar. Noite Mais Linda, rapaz, é uma música que eu fiz. Aqui no Conservatório onde eu dou aula, tem grupos fixos. Tem um grupo de cordas, tem um grupo de sopros. A gente chama de orquestra de corda, orquestra de sopro. E tem 3 grupos vocais. O brasileirão, o brasileiro e o brasileirinho. Um vocal, sabe? Os 3 grupos são muito bons. Aliás, o Toquinho, volta e meia, quando vem aqui a Curitiba, se apresenta com um brasileirinho. Ele ficou encantado uma vez quando ele conheceu o grupo. Mas aí, uma amiga minha que rege o brasileiro, que é o grupo de adolescentes, me levou uma vez e falou, Cláudio, tô querendo fazer faz uma música de Natal pra mim. Eu falei, música de Natal? Eu nunca fiz isso. Eu componho canções também, tem um CD de canções. Mas de Natal, porque eu quero fazer uma coisa diferente. Então eu falei com um amigo meu, que mora em Resende, Laís do Amaral, e ele escreveu uma letra e eu fiz uma música de Natal. Então ficou... Fiz 2, na verdade. Fiz uma bem animada, que era o que ela queria. E depois eu falei, vou fazer uma outra mais tradicional, que foi essa. Acabou sendo essa aí a Noite Mais Linda, né? E ficou muito

0: Muito legal, gravei, a gravação ficou linda, linda, o pessoal cantando super bem. Eu fiquei muito feliz com essa gravação. Que bom que você conhece.
1: É, Cláudio, e a gente vai tocar todo fim de ano, no Natal, a gente faz uma edição especial. Então, essa é uma das que estará lá.
0: Opa, obrigado, parceiro. Que bom. É, que honra.
1: Já está escolhida, já está escolhida.
0: Que bacana.
1: E a outra, vou ver se a gente toca aqui no Brasil Regional também, a outra que você falou aqui.
0: Uhum. A outra não foi gravada ainda.
1: Ah, não foi gravada?
0: A outra não foi gravada, não, não. Eu fiz que ela queria fazer, essa minha amiga, queria fazer uma apresentação de final de ano, e fez.
1: Ah,
0: com
1: sim.
0: Essa música que ela pediu. Faz uma música mais pop, uma coisa de Natal mais pop, e a letra também mais assim, a gente quer sair dessa coisa mais tradicional. Então, nesse espírito que eu fiz a outra, mas não foi gravada. Aí eu falei, eu pensei, pô, mas... Agora eu quero fazer uma tradicional, bem careta, vamos ver como é que sai. Aí saiu essa mais tradicional zona assim, né?
1: Ah, então.
0: Mas a outra não foi gravada ainda. Quando eu gravar, eu mando pra você.
1: Mande mesmo. A gente toca aqui. Tá bom, Cláudio?
0: Legal, legal. Maravilha, mas...
1: Feito. Bom, muito obrigado, Cláudio, pela tua participação aqui e pela tua música, né? Muito bonito.
0: Muito obrigado pelo convite. Obrigado pelo convite, obrigado pela iniciativa de vocês mais uma vez, porque isso aí, a gente, nós músicos, temos que parabenizar quem se dedica à difusão da música instrumental, de um modo geral, em especial da música brasileira, como é o caso aí, né, do choro. Legal, parabéns a vocês.
1: Grande abraço para você.
0: Valeu, outro para você, parceiro. Tudo de bom.
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0: Em Brasília, 8h44.
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Vamos ouvir Coronel Antônio Bento, de João do Vale e Luiz Vanderlei, com Renato Braz. Embora lançada originalmente como Um Baião, a canção fez sucesso na voz de Tim Maia, que a gravou no seu álbum de 1970 com uma fusão de rock e baião. Já a versão do cantor Renato Braz está no álbum Canário do Reino, uma homenagem a Tim Maia, lançado em 2025.

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1: Por Badu Alves, Maria José e suas filhas. Uma delas, a multi-instrumentista Lucy Alves, que permaneceu na banda por 12 anos antes de ganhar destaque nacional no programa The Voice em 2013. Depois, partiu para a carreira solo, acompanhada pelo grupo da família Clã Brasil. Antes ouvimos Coronel Antônio Bento, de João do Vale e Luiz Vanderlei, com Renato Brás. Você pediu e o Brasil Regional repete. No Peço Bis de hoje vamos ouvir Comigo é Assim, de José Menezes e Luiz Bittencourt, com Kiko Horta.

0: Ouvimos Comigo é Assim, de José Menezes e Luiz Bittencourt, com Kiko Horta. Escolha você também a música que gostaria de ouvir de novo, enviando seu pedido para radio@senado.leg.br. Pelo e-mail, você pode enviar suas críticas e sugestões. Brasil Regional. O Brasil nunca se viu tão rico. Produção e apresentação, Beraldo Goulart. Sonoplastia e montagem, Cristiane Mello. Brasil Regional fica por aqui. Até o próximo programa.
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2: As inscrições para o Exame Nacional do Ensino Médio, o Enem, estão abertas até 5 de junho.

0: junho. As provas ocorrerão nos dias 8 e 15 de novembro. Com a nota do Enem, é possível o acesso ao ensino superior de diversas formas, seja pelo SISU, FIES, ProUni ou por processos seletivos próprios de universidades que utilizam a nota do exame. Os estudantes da rede pública que terminam o ensino médio em 2026 terão a inscrição feita automaticamente. Em Brasília, 8h59.
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0: Em Brasília, pontualmente, 9 horas.
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8: Oi, pessoal. Sou Anderson Mendanha e começa agora mais um Autores e Livros, a revista literária da Rádio Senado. Hoje eu trago um programa cheio de dicas de leituras e lançamentos. Vamos juntos. A gente abre o programa com uma dica de profecia, magia e resistência. Para quem gosta de fantasia épica, com reinos em conflito, profecias e personagens marcados pelo destino, o romance Coração de Ouro, de Ana Beatriz Brandão, é uma leitura que promete prender a atenção. Publicado pelo selo Planeta Minotauro, o livro apresenta uma história sobre poder, liberdade e as escolhas que podem mudar o rumo de um mundo inteiro. A narrativa se passa em um reino, onde a magia é vista como uma ameaça e, por isso, é duramente perseguida. É nesse cenário que conhecemos a Lana, uma jovem que nasceu com um dom raro e perigoso. Transformada em instrumento de ambição de um rei tirânico, ela passa a infância em confinamento, sendo usada para aumentar as riquezas da coroa. Quando finalmente consegue fugir, ela passa a ser caçada e precisa aprender a lidar com um poder que nunca escolheu. Em paralelo, a gente acompanha também Thomas, um curandeiro cuja vida muda completamente após salvar uma jovem misteriosa. Aos poucos, ele percebe que está envolvido em algo muito, muito maior, ligado a uma antiga profecia que pode desencadear uma guerra e redefinir assim o destino de todo mundo. Ao entrelaçar essas duas trajetórias, Ana Beatriz Brandão constrói uma fantasia cheia de tensão, mistérios e dilemas morais, ao mesmo tempo em que revisita criaturas místicas e temas clássicos do gênero sob uma nova perspectiva.

0: perspectiva. A Ana Beatriz conta pra gente como surgiu a ideia central dessa história.
1: Olá! Primeiro, eu gostaria de agradecer. É uma honra estar aqui compartilhando esse projeto que eu planejo já há 10 anos, desde os 16. Estou muito feliz de finalmente publicar ele, compartilhar ele com todo mundo. Principalmente porque, na verdade, o Coração de Ouro ele é a origem de todos os meus livros de fantasia. Eu sempre gostei muito de escrever fantasia, eu comecei a escrever com fantasia aos 12 anos, e eu sempre comentei que todos esses livros eles eram interligados, eles partiam de um universo só. Mas eu nunca expliquei por que que, se eles estão num universo só, por que que um livro é de vampiro, por que que um livro é de anjo. Futuramente aí teremos um livro de bruxas, um spoilerzinho do que vem. Mas por que que tem todas essas espécies, mas elas são separadas? Bom, no Coração de Ouro elas estão unidas, eu explico por que que elas foram separadas, eu explico como é que surgiu a origem de alguns personagens que os leitores já conhecem. É uma história única, você pode ler só ela, mas ainda assim a origem de todo o meu universo. E eu tô muito feliz de finalmente compartilhar essa peça inicial do quebra-cabeça que eu só via soltando peças aleatórias até hoje.
0: A Ana conta também como foi desenvolver a personagem Alana e como foi trabalhar temas como liberdade e identidade.
1: Eu sempre gostei muito de falar de assuntos difíceis, mas de uma forma mais lúdica, para as pessoas poderem se identificar, colocar no lugar do personagem. E esse tema de liberdade e identidade é totalmente do que fala o Coração de Ouro. A Lana, ela tem muitos traumas do passado dela, e durante a história fala sobre como ela reconquista o controle sobre o corpo dela, sobre as vontades e os desejos e sonhos dela. Então, é um livro com tema de liberdade. E tentar tratar isso com uma perspectiva, não digo mais leve, porque tem muitas cenas mais pesadas assim no livro, mas tratar isso tentando trazer esperança de uma forma que as pessoas consigam se identificar, porque hoje todo mundo se sente preso de alguma forma, seja física, seja mentalmente, no trabalho, em alguma relação, enfim. E tentar trazer essa esperança da liberdade, tentar trazer essa exploração de um recomeço, foi o que eu tentei fazer através da Lana. Então, é 100% o tema da história e eu espero que todo mundo consiga se identificar e se redescobrir, assim como a Lana faz durante toda a progressão.

0: Ana, obrigado. Parabéns pela história, parabéns pelo livro. Obrigado também pela sua participação aqui conosco. E se você se interessou por essa história, Coração de Ouro tem pouco mais de 400 páginas e é uma boa indicação para leitores que apreciam histórias envolventes, com personagens complexos e universos muito bem construídos. E a gente continua de fantasia. A dica agora é Aion e a Profecia do Sol, de Bárbara Bier. Uma fantasia distópica com aventura, mistério e uma boa dose de esperança. O livro nos leva para um futuro congelado, onde o sol deixou de brilhar e a terra mergulhou em um inverno eterno. Depois da chamada Grande Pacificação, o planeta foi dividido em 9 colônias dominadas por um regime autoritário conhecido como Núcleo. Nesse mundo frio e controlado, questionar as regras pode custar caro. É nesse cenário que conhecemos Altea, uma jovem marcada por perdas e pela dura sobrevivência em um vilarejo esquecido nos confins de Aion. Mas tudo começa a mudar quando ela passa a sonhar com a imagem de um sol dourado voltando a iluminar o céu. Esses sonhos revelam algo maior. Altea pode estar ligada a uma antiga profecia capaz de reacender a luz no mundo. A partir daí, ela embarca em uma jornada cheia de perigos, atravessando colônias, descobrindo segredos escondidos e enfrentando tanto o poder opressor quanto seus próprios medos. A Bárbara conta pra gente como foi que surgiu a ideia de usar a luz e o sol como símbolos centrais dessa narrativa.
1: Quando eu comecei a elaborar todo o esqueleto de Aion e a Profecia do Sol, a primeira coisa que eu defini para essa fantasia distópica é que esse mundo, Aion, ele estaria sob a maldição do inverno. Isto é, ele estaria condenado por um inverno cada ano mais rigoroso, mais intenso, mais letal. E esse inverno, ele prejudicaria não somente o ambiente onde as pessoas vivem, mas também o coração das pessoas, tornaria as pessoas mais insensíveis e sem esperança. Então, nessa narrativa, o sol, ele não é somente uma figura climática. Na verdade, o sol, ele é uma figura redentiva. A Altea, que é a protagonista, ela recebe uma missão do Criador de cumprir a profecia do sol, para que o sol, ele voltasse não somente a iluminar Aion, mas a aquecer, devolvesse as estações a Aion, devolvesse esperança ao coração das pessoas. Então, dentro da narrativa de Aion e a Profecia do Sol, o sol, ele representa isso. Ele representa a esperança, a verdade, o calor, a vida que as pessoas desejam receber. Ele tem um papel redentivo, porque justamente porque ele aponta para aquilo que foi perdido, mas aquilo que também pode ser restaurado, externamente e no coração das pessoas.
0: E a Bárbara comenta também sobre os desafios de construir uma protagonista feminina forte e, ao mesmo tempo, humana e cheia de dúvidas.
1: Quando eu fui desenvolver e construir a personalidade, o jeito da Altea, eu tinha um desejo muito claro. Eu não queria escrever uma protagonista, uma personagem perfeita, né? Alguém muito distante da realidade, alguém que não duvidasse, que não tivesse dores, feridas, né? Porque, no fundo, eu acho que é muito difícil a gente se conectar com personagens que não enfrentam conflitos internos. Então, eu parti, na construção da Altea, eu parti de um lugar muito humano. A Altea, ela é uma mulher que tem medos, que tem dúvidas, que tem muitas feridas, e feridas que são especialmente dolorosas, como é a questão do luto, né? E uma personagem que nem sempre entende o que está acontecendo ao redor dela e que muitas vezes não se sente suficiente para aquilo que ela está recebendo, para aquilo que está sendo confiado às mãos dela, né? Então, o desafio foi, de fato, construir uma personagem que fosse imperfeita, como todos nós, mas que, ao mesmo tempo, tivesse uma firmeza de decisão, que avançasse, que ela não fosse paralisada por essas limitações. Eu acredito que muito da firmeza da personagem vem da necessidade de sobrevivência dela. Então, ela vive em um mundo amaldiçoado pelo inverno, e ela não é parte

0: parte de nenhuma das colônias desse mundo. Ela, na verdade, nasceu em um vilarejo selvagem e as pessoas em geral desse vilarejo, elas foram treinadas a sobreviver. Elas tiveram que aprender a sobreviver. Primeiro, porque elas foram rejeitadas, excluídas pelo governo que rege esse mundo. E segundo, porque elas estão assoladas pela mesma maldição de inverno que está sobre toda a Aion. Então, a Altair, ela teve que sobreviver na raça. Eu acho que muito da firmeza dela vem daí, de ter crescido nesse ambiente. Mas isso foi melhor estruturado, ela se tornou mais forte conforme ela foi conhecendo o criador de Aion e o criador dela. Então, a jornada da Altair nesse sentido, tanto as vulnerabilidades quanto a firmeza dela, eu acho que foram muito bem, foram honestamente desenvolvidas, considerando o encontro dela com o criador.
1: Publicado pela editora Mundo Cristão, Aion e a Profecia do Sol, de Bárbara Bier, está disponível nas livrarias e portais da internet, tanto na versão impressa quanto na digital. Que tal agora uma viagem pela vida e pela literatura de Silviano Santiago? Presente do Acaso, do jornalista João Pombo Barilli, é uma biografia que nos leva não só pela vida de Silviano Santiago, mas também pelo próprio universo da criação literária do escritor mineiro. Mais do que contar fatos em ordem cronológica, o livro, publicado pela Autêntica Editora, constrói uma narrativa viva, cheia de memórias, conversas, documentos e reflexões. Barilli transforma o processo de pesquisa em parte da própria história, mostrando as trocas entre biógrafo e biografado. Cartas, cadernos e lembranças ajudam a compor um retrato íntimo e, ao mesmo tempo, muito humano de Silviano Santiago. A leitura acompanha desde a infância do escritor em Formiga, Minas Gerais, passando pelos anos de formação em Belo Horizonte e pela experiência intelectual em Paris. O livro percorre também o período em que Silviano viveu nos Estados Unidos, como professor universitário, e o retorno ao Brasil, em meio às tensões políticas e culturais da ditadura militar. Presente do Acaso é uma leitura para quem gosta de biografias, jornalismo cultural e, principalmente, de acompanhar de perto os caminhos que ajudam a formar grandes escritores brasileiros. Eu fecho esse bloco com uma dica da Rita Zumba para o pessoal da área jurídica.
2: Para estudantes de direito, concurseiros ou profissionais que precisam ter a legislação sempre por perto, a coleção Mini Códigos 2026, publicada pelo grupo editorial Edipro, é daquelas ferramentas que ajudam bastante no dia a dia. A coleção reúne alguns dos principais textos da legislação brasileira atualizados, como a Constituição Federal, o Código Civil, o Código Penal, a CLT e o Código de Processo Civil e Penal. Entre os destaques também está o Código de Trânsito Brasileiro, um tema que conversa diretamente com o cotidiano da população e com discussões importantes sobre mobilidade e segurança. O grande diferencial desses volumes é o formato prático. São edições compactas, com notas explicativas e índices remissivos que facilitam muito a consulta rápida, seja para estudar, preparar uma peça jurídica ou tirar uma dúvida no meio da rotina profissional. A supervisão da coleção é do editor jurídico Jair Lott Vieira, que há mais de 4 décadas se dedica à edição de obras legislativas e jurídicas, o que garante o cuidado técnico e a confiabilidade do material. Vale destacar também o trabalho do grupo editorial Edipro, que desde 1977 publica obras voltadas à formação e ao desenvolvimento dos leitores em diversas áreas do conhecimento, mantendo um catálogo amplo e atualizado. Fica a dica para quem precisa de praticidade e atualização constante na área jurídica, especialmente em um momento em que mudanças importantes na legislação exigem atenção redobrada. Um material útil para quem está na faculdade, quanto para quem já atua na área.
1: Valeu pela dica, Rita. Obrigado. A gente agora vai para um breve intervalo e na volta você continua acompanhando mais dicas de leitura e lançamentos.
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4: O presidente do Senado, Davi Alcolumbre, se reuniu com o presidente do Supremo Tribunal Federal, Edson Fachin, para discutir um futuro anteproposto.

0: projeto de lei sobre a remuneração da magistratura. No encontro, também foram debatidos os salários dos servidores públicos e a necessidade de aperfeiçoar o sistema remuneratório no serviço público. Os chefes dos dois poderes decidiram ampliar o diálogo com o Executivo e outras instituições para construir uma proposta sobre o tema. Agora em Brasília, 9:18.
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3: Sou Anderson Mendanha e estamos de volta com Autores e Livros. Obrigado sempre pela sua companhia. Vamos falar de quadrinhos? O sucesso das adaptações de histórias em quadrinhos para o cinema e o streaming também tem movimentado o mercado editorial geek. De acordo com um relatório da Circana Bookscan, divulgado em 2025, graphic novels e mangás continuam entre os formatos mais consumidos pelos jovens nos Estados Unidos e na América Latina. O interesse cresceu ainda mais com o avanço das produções audiovisuais e das comunidades geek nas redes sociais. No Brasil, o cenário também é de expansão. Só em 2025, foram lançados 676 volumes de mangás, número recordes registrado pela Biblioteca Brasileira de Mangás. Segundo a equipe da Dizal Distribuidora, séries como The Boys, Invincible, Sandman e os filmes da Marvel e DC ajudaram a levar novos leitores para os quadrinhos e transformaram esse universo em uma das grandes forças da cultura pop atual. Muita gente acaba conhecendo as histórias pelas telas e depois procura os livros, as coleções e os mangás originais. Para a pedagoga e parceira da Dizal, Clineia Cândia, esse movimento mostra como as HQs ganharam mais espaço na formação cultural dos jovens. Segundo ela, as adaptações funcionam como uma porta de entrada para a leitura, principalmente entre adolescentes que não têm muito contato com os livros mais tradicionais.
4: As adaptações de HQs para os streamings acabam aproximando a leitura do repertório cultural contemporâneo. As HQs, elas deixaram de ocupar um espaço de nicho. Hoje, elas fazem parte das conversas digitais, das plataformas de streaming, como já falamos, e da rotina de jovens leitores. E quando uma série desperta curiosidade sobre a obra original, isso acaba fortalecendo o vínculo com a leitura. Os quadrinhos, eles têm grande relevância pedagógica, porque combinam linguagem visual, narrativa dinâmica e o texto escrito. Além desse gênero textual ser muito utilizado, por exemplo, no processo de alfabetização, com jovens, os quadrinhos ou até mesmo graphic novels, eles podem funcionar como uma porta de entrada para um hábito de leitura, o que muitas vezes os gêneros mais tradicionais não têm esse apelo. Nesse sentido, os HQs deixaram de ser apenas um produto de entretenimento e passaram a ocupar um espaço estratégico nessa formação cultural das novas gerações.
3: Então fica a dica. Vamos ler quadrinhos, vamos incentivar as crianças e aos jovens a lerem também. Nosso destaque agora é o lançamento da coletânea de obras de ficção Três Romances, do escritor e ex-senador e ex-presidente da República, José Sarney. Os detalhes desse lançamento com a repórter Raíssa Abreu.
5: O ex-senador e ex-presidente da República, José Sarney, lançou no Salão Negro do Senado

0: lançado sua coletânea de obras de ficção, Três Romances. O evento reuniu os presidentes do Senado, Davi Alcolumbre, e da Câmara, Hugo Mota, além de parlamentares das duas casas legislativas e diversas autoridades. José Sarney, hoje com 96 anos, contou que teve a vida marcada pelas vertentes política e literária. De acordo com ele, se a política foi seu destino, a literatura é sua vocação.
1: Ao nascer, Deus me deu um grande amigo, que foi o livro, que me acompanha até hoje, todos os momentos. E eu sempre digo, quando dizem que o livro vai acabar pela internet, em competição com a internet, eu fico numa tristeza muito grande. Passei 20% da minha vida em companhia dos livros. A vida me deu essa capacidade de me organizar de tal maneira que toda noite, às 10 da noite, eu me recolhesse à minha biblioteca e ficava procurando os livros.
0: Davi Alcolumbre destacou a trajetória política do ex-presidente. A seu ver, a conexão com o povo que Sarney desenvolveu enquanto homem público se reflete em suas obras de ficção.
2: Nas páginas destes romances estão os rios amazônicos, os pescadores maranhenses e os garimpeiros amapaenses. Os conflitos humanos, a cobiça, os amores trágicos, os sonhos e as contradições do nosso povo. São livros que revelam não apenas o talento do escritor José Sarney, mas também a profunda conexão com Vossa Excelência, com o Brasil e com a formação cultural do nosso país.
0: Sarney, que foi presidente do Senado em 4 ocasiões, é membro da Academia Brasileira de Letras e autor de mais de uma centena de obras. A coletânea lançada no Salão Negro, publicada pela editora Ciranda Cultural, reúne os romances A Duquesa Vale Uma Missa, Seraminda e O Dono do Mar, esse último traduzido em 10 idiomas.
3: E chegou a hora da poesia do Entre Linhas, com Hermes Coelho. Nosso destaque de hoje é Carlos Drummond de Andrade.
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3: E no Entre Linhas de hoje, a gente traz Carlos Drummond de Andrade. E Hermes, poucos livros da poesia brasileira causam tanto impacto quanto O Amor Natural, de Drummond, né?
5: É verdade, Anderson. É um livro póstumo, né? Foi lançado em 92, depois da morte do maior poeta brasileiro. Para muita gente, ele é o maior poeta brasileiro. E o interessante é porque é um livro que traz poemas eróticos, né? Mas numa linguagem sofisticada, né? Drummondiana, como a gente gosta de dizer. Eu gosto muito desse livro.
3: Pois é, um lado ousado, um lado sensual, mas aquele lado humano também que a gente já conhece de Drummond, né?
5: E é uma faceta que acaba trazendo o poeta mais para perto da gente, né? Porque a gente se sente mais próximo. As pessoas, elas gostavam muito de Drummond pela linguagem metalinguística, pelos questionamentos filosóficos. Aqui ele traz um pouco disso, mas ele se mostra carne também. E uma carne que ama e que também envelhece.
3: Muito bem, então. Vamos para o primeiro poema?
5: Vamos, sim. Mulher andando nua pela casa é o nome do primeiro poema. Mulher andando nua pela casa envolve a gente de tamanha paz. Não é nudez datada, provocante. É um andar vestida de nudez, inocência de irmã e copo d'água. O corpo nem sequer é percebido pelo ritmo que o leva. Transitam curvas em estado de pureza, dando este nome à vida, castidade. Pelos que fascinavam, não perturbam. Seios, nádegas, tácito armistício, repousam de guerra. Também eu repouso.
3: Muito bom. Erotismo sem vulgaridade.
5: Esse aqui entra naquela questão do cotidiano, de um casal que já está junto e que convive um com a nudez do outro, que fora do tempo de guerra, né, que é fora do tempo de amor carnal, é aquela convivência de bons irmãos que andam nus pela casa sem se perceberem nus.
3: Quais são os temas principais desse livro?
5: O Amor Natural, ele traz um pouco a temática da paixão, ele traz muito a questão do envelhecer e do perceber o seu próprio corpo e as transformações. Ele gosta muito de brincar com o corpo feminino. Aí você vê o lado que o Drummond

0: não mostrava em público, mas que ele tinha dentro dele um erotismo muito forte, um olhar muito peculiar sobre o corpo das mulheres.
1: Temos um segundo poema?
0: Sim, e até pegando esse gancho, né? Falando do corpo feminino, ele celebra a paixão nacional. Se chama A Bunda, Que Engraçada. A bunda que engraçada está sempre sorrindo, nunca é trágica. Não lhe importa o que vai pela frente do corpo. A bunda basta-se. Existe algo mais? Talvez os seios. Ora, murmura a bunda, esses garotos ainda lhes falta muito que estudar. A bunda são duas luas gêmeas em rotundo meneio. Anda por si na cadência mimosa, no milagre de ser duas em uma plenamente. A bunda se diverte por conta própria e ama. Na cama agita-se, montanhas avolumam-se, descem. Ondas batendo numa praia infinita. Lá vai sorrindo a bunda, vai feliz na carícia de ser e balançar. Esferas harmoniosas sobre o caos. A bunda é a bunda, redunda.
1: Aquele humor peculiar de Drummond, bem mineiro, né?
0: Exatamente. E é engraçado porque é isso. Ele é mineiro nessa coisa de... Parece que está dizendo uma coisa, está dizendo outra, faz um trocadilho e... Ele expressa, a gente tem que falar na linguagem do povo, é a paixão nacional. O brasileiro, ele tem esse fascínio pela imagem da bunda. Só que aqui, mais do que erotizar, ele brinca.
1: Exatamente.
0: Com a graça da bunda, né? Porque ela traz essa leveza, ela traz essa brincadeira, ela traz essa brasilidade.
1: Olha só, uma coisa interessante desse livro que você comentou no início, né? Que ele é uma publicação póstuma do Drummond, e ele vai trazer poemas que ficaram guardados por muito, muito tempo dentro das gavetas, ali em alguns locais.
0: Na timidez de Drummond, Anderson, ele jamais publicaria isso aqui em vida. Então, ele sabia a qualidade desses poemas, mas eles ficaram guardados, e aí, claro, póstumamente, eles foram publicados porque tem qualidade e revela uma faceta do poeta que é muito interessante, é fascinante e muito brasileira.
1: Vamos para o último poema?
0: Esse é bem curtinho e esse eu acho a cara dos tempos de hoje. Se chama De Arredio Motel em Colcha de Damasco. De Arredio Motel em Colcha de Damasco, viste em mim teu pai morto e brincamos de incesto. A morte entre nós dois tinha parte no coito. O brinco era violento, misto de gozo e asco. E nunca mais depois nos fitamos no rosto.
1: O Amor Natural, Carlos Drummond de Andrade, qual é a editora?
0: Record. E você encontra nas melhores livrarias e também online.
1: Hermes, obrigado pela sua participação.
0: Eu que agradeço, Anderson. A gente se encontra semana que vem em mais um Entre Linhas. Um abraço.
1: E o Autores e Livros de hoje vai ficando por aqui. Obrigado mais uma vez pela sua companhia. Sou Anderson Mendanha e essa edição do Autores e Livros contou com a produção de Ana Beatriz Santos e Joyce Telles e trabalhos técnicos de Pedro Henrique Vasconcelos. Espero você semana que vem. Até lá. Boa leitura.
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4: Em Brasília, 9:31.
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12: Olá, bom dia. Esta é a Rádio Senado Comunicação para a Cidadania. Eu sou Regina Pinheiro e ficamos com a programação musical de Wilton Rodrigues. Começamos com Gabi Amarantos.

0: Essa foi Daniela Mercury, Você Não Entende Nada, Gilson Swing do Campo Grande. Tivemos também Gabi Amarantos, Deixa. Restrições à propaganda de bets em rádio, televisão, uniformes esportivos, eventos culturais, redes sociais, plataformas de streaming e campanhas com influenciadores digitais. É o que prevê um projeto que começou a ser analisado pelo Senado. A proposta altera a lei das bets para limitar a publicidade de apostas esportivas e jogos online, com foco na proteção da saúde mental do consumidor e da economia familiar. O texto tem a assinatura de 7 senadores.
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0: Em Brasília, 9h42.
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1: Na sequência, o encontro de Gal Costa e Caetano Veloso.

0: Fechando o bloco, Lulu Santos, Último Romântico, Bárbara Eugênia, Coração, Vinícius Canto Arias, Só Você e ainda Gal Costa e Caetano Veloso, Sorte.
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0: Em Brasília, pontualmente, 10 horas.
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0: Excelente manhã para você que sintoniza a Rádio Senado. Obrigada pela audiência. Eu sou Regina Pinheiro e te faço companhia por aqui. Na programação musical de Wilton Rodrigues, a gente ouve Adriana Maciel.

0: Acabamos de ouvir Leila Maria e Tiago Mocotó, Mar Desconhecido, Arnaldo Antunes e Curumim, Tô. E antes, Adriana Maciel, Mora na Filosofia. A proteção às mulheres vítimas de violência doméstica foi ampliada. O plenário aprovou uma proposta que dá mais tempo para que elas denunciem os agressores. O projeto aprovado aumenta de 6 meses para 1 ano o prazo para a apresentação de queixa ou representação criminal, reconhecendo as dificuldades enfrentadas por muitas vítimas para romper o ciclo da violência. O projeto segue para a sanção presidencial.
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0: 10h15 em Brasília.
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0: Abrindo o bloco, Gonzaguinha.

0: Esse foi Zé Ramalho, Banquete de Signos. Amelinha, vamos falar de Tereza. Tivemos também Gonzaguinha, Galope.
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0: 10h28 em Brasília.
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7: Ouça agora, Anitta.

0: Fechando o bloco, Paula Morelenbaum, Berimbau, Bossa Cuca Nova, Wilson Simoninha e Oscar Castro Neves, Adeus América. E também Anitta, Girl from Rio.
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5: A música Vá Morar com o Diabo, destaque no acústico da cantora Cássia Eller, de 2001, é um dos clássicos do sambista Riachão, assim como a canção Cada Macaco no Seu Galho, lançada por Gilberto Gil e Caetano Veloso em 1972 e regravada diversas vezes desde então.

0: Ícone do samba baiano, pouco conhecido fora do estado, Riachão foi um irreverente cronista musical do cotidiano de Salvador e um defensor da tese de que o samba surgiu na Bahia.
1: Mas é a dura realidade. O Rio de Janeiro ama o samba de uma maneira que quem devia amar tanto assim era a Bahia. Porque na Bahia nasceu o samba nasceu na Bahia.
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0: Nascido no centro da capital baiana em 1921, ainda pequeno, Riachão entrou em contato com os atabaques do candomblé frequentado pela mãe e com os pandeiros das rodas de capoeira do pai. Aos 15 anos, ele compôs a primeira música e com pouco mais de 20, foi contratado por uma rádio local para cantar samba. A partir da década de 40, o artista se tornou ídolo do rádio baiano e teve composições gravadas pelo paraibano Jackson do Pandeiro, um dos músicos mais famosos do Brasil nos anos

0: Com o declínio do rádio, na virada para os anos 60, Riachão deixa a emissora em que trabalhou por mais de 20 anos e acaba não se adaptando ao novo ambiente da televisão. Situação registrada no samba Pitada de Tabaco.
1: Eu segui para um programa, para uma apresentação. O programa era animado, era de televisão.
0: Em 1973, com a ajuda do banco onde era office boy na época, Riachão finalmente lançou um LP próprio, intitulado Sonho de Malandro, no qual se destacam as músicas Eu Também Quero, retratando o surgimento do ticket de alimentação, e Baleia da Sé, que narra de forma divertida a ocasião em que uma baleia encalhou em Salvador.
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0: Depois da estreia fonográfica, Riachão lançou apenas mais dois discos solo, um em 2000 e outro em 2013. E ele se preparava para lançar o quarto álbum chamado Se Deus Quiser, Eu Chego aos 100, quando em 2020, aos 98 anos de idade, morreu de causas naturais enquanto dormia.
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0: Em meio à pequena discografia do músico, destaca-se um LP de 1973, Samba da Bahia, no qual ele dividiu o repertório com Batatinha e Panela, outros dois grandes sambistas do estado. Ali está a primeira gravação que Riachão fez para seu maior sucesso, Cada Macaco no Seu Galho, que ouviremos agora.

0: Acabamos de ouvir Riachão, com Cada Macaco no Seu Galho, composição dele.
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2: A Comissão de Transparência, Fiscalização e Controle aprovou a proposta que proíbe o assédio de bancos e empresas de crédito por meio de ligações telefônicas, mensagens eletrônicas e publicidade direcionada. De acordo com o projeto, o cadastro será criado pelo Poder Executivo e os consumidores poderão fazer sua inscrição por um período

0: mínimo de 5 anos. As financeiras ficam responsáveis por inscrever no cadastro os consumidores que manifestarem o desejo de não serem mais procurados.
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0: Em Brasília, 10h49.
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0: Agora você ouve Chico Chico.

0: Curiosamente Cast.
1: Esse foi Jardes Macalé, Pacto de Sangue, Emanuele Araújo, Farinha do Desprezo e ainda Chico Chico, Moleque Maravilhoso.
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1: Em Brasília, pontualmente, 11 horas.
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1: Bom dia, esta é a Rádio Senado e eu sou Regina Pinheiro. A programação musical é de Wilton Rodrigues. Ficamos com Natasha

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1: Pessoas com deficiência poderão ter mais agilidade e acessibilidade nos deslocamentos diários. O Senado vai analisar um projeto que autoriza veículos que transportem esse público a circular pelas faixas exclusivas do transporte coletivo. A proposta busca reduzir o tempo no trânsito e garantir mais mobilidade, inclusão e qualidade de vida. Pelo texto, corredores de transportes de alta capacidade, como os BRTs, continuarão restritos aos ônibus e não poderão ser utilizados por veículos particulares.
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1: Em Brasília, 12:17.
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7: Voltamos com o Cena do Samba aqui pela Rádio Senado. Começamos este bloco ouvindo sucessos na voz de Marcele Mota. Ela iniciou sua carreira nos anos 2000 e ganhou projeção com o grupo Samba Urbano. Venceu o concurso Novos Bambas do Velho Samba. Consolidou carreira solo, marcada pela valorização do samba de raiz e por parcerias com artistas ligados às rodas de samba do Rio de Janeiro. Vamos ouvir agora Marcele Mota e Renato Milagres, Pra Dor Me Esquecer. Em seguida, ela canta Virada e, pra fechar, tem Berço de Sereia.
8: Samba Social Clube Nova Geração, música de João Martins e Fred Camacho.
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Acabamos de ouvir na voz de Marcele Mota, Berço de Sereia. Antes ela cantou Virada. E começamos com Marcele Mota e Renato Milagres, Pra Dor Me Esquecer. E o nosso abraço deste bloco vai para você que está nos ouvindo agora pela Rádio Senado FM em Flor.

0: Florianópolis, Fortaleza e João Pessoa. No Cena do Samba você ouve agora o quadro Nota 10.
1: 10! 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
0: O quadro Nota 10 de hoje relembra o desfile da Unidos da Tijuca no Carnaval de 2016. A Escola do Borel levou para Sapucaí um enredo sobre a agricultura no Brasil. A comissão de frente encenou o cultivo da terra, com uma alegoria que descia e revelava os brotos de uma planta de girassol que florescia na avenida. O Abre Alas mostrou a criação do homem através do barro e causou impacto ao trazer 170 componentes cobertos de terra dos pés à cabeça. Na apuração, as fantasias, alegorias e adereços desenvolvidos pela Comissão de Carnaval de Mauro Quintais, Anick Salmon, Elcio Paim e Marcos Paulo, e o Samba Enredo, composto por Dudu Nobre, Gustavo Clarão, Zé Paulo Sierra e Cláudio Matos, conseguiram notas 10 de todos os jurados e ajudaram a levar a escola ao vice-campeonato. Então, vamos ouvir na voz de Tinga o samba que contou o enredo Semeando Sorriso, a Tijuca Festeja o Solo Sagrado, da Escola de Samba Unidos da Tijuca, para o Carnaval de 2016.
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0: Acabamos de ouvir nessa edição do quadro Nota 10, na voz de Tinga, o samba que contou o enredo Semeando Sorriso, A Tijuca Festeja o Solo Sagrado, da Escola de Samba Unidos da Tijuca, para o Carnaval de 2016. O Cena do Samba vai agora para mais um intervalo e volta em instantes.
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3: Em Brasília, 12:39.
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0: Voltamos com o Cena do Samba aqui pela Rádio Senado. Este bloco começa com sucessos que marcaram a trajetória do artista.

No Cena do Samba, acabamos de ouvir Deixa Eu Te Amar. Antes, Me Leva. Dois sucessos da carreira de AGP. Você está ouvindo no Cena do Samba de hoje sucessos de artistas que marcaram a história do nosso ritmo preferido. E o nosso abraço agora vai para você que está ouvindo o Cena do Samba pela Rádio Senado FM em Brasília, Aracaju e Belém. Neste bloco, estamos destacando interpretações de AGP. Ele se destacou como um dos principais nomes do samba romântico nas décadas de 70 e 80. A maior popularidade veio com o grande sucesso Deixa Eu Te Amar, que ouvimos agora há pouco. A música vendeu mais de 1 milhão de cópias e ajudou a popularizar um som mais romântico dentro do samba. AGP também foi integrante da ala de compositores da Portela e inovou ao incorporar ritmos como Ijexá e Baião em sua obra. E vamos fechar o programa com mais dois grandes sucessos na voz do nosso homenageado deste bloco. Fique agora com Cama e Mesa. Em seguida, Bandeira da Fé.

0: No Cena do Samba, você acabou de ouvir Bandeira da Fé. Antes, Cama e Mesa. As duas na voz de AGP. E este foi o Cena do Samba de hoje, com a apresentação de Thiago Medeiros. Áudio, João Lira e Eliseu Caires. Trilhas do programa, Grupo Bom Partido e Dudu Sete Cordas. Nosso WhatsApp é 61 98611 9591.
1: Na Comissão de Educação, especialistas defenderam o fortalecimento da educação financeira durante o debate sobre a criação da Semana Nacional do Pequeno Investidor. O projeto prevê a realização, no mês de outubro, de ações educativas sobre investimentos, planejamento financeiro e prevenção de golpes. A senadora Damares Alves, do Republicanos do Distrito Federal, destacou a importância de estimular o empreendedorismo e valorizar os pequenos investidores. Em Brasília, 12:58.
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1: Agora em Brasília, 1:00.
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1: Olá, muito boa tarde, um belíssimo domingo para você que acompanha a Rede Senado de Rádio. Eu sou Gesiel Carvalho, na sua companhia a partir de agora. A programação musical é de Josimar Fernandes. A gente começa com Pedro, Luiz e a Parede.

0: Esse foi Zé Manuel, Menina Preta de Cocar, antes Roberta Sá e Lenine, Fogo e Gasolina, e Pedro Luiz e a Parede, no início, Menina Bonita. A Comissão de Ciência e Tecnologia aprovou um projeto que amplia a segurança no transporte por aplicativos. A proposta prevê mais monitoramento de situações de risco e exige a identificação de quem solicitar corridas para terceiros. O texto também incentiva o pagamento pelo aplicativo para reduzir o risco de assaltos, mas também mantém o dinheiro em espécie desde que haja concordância do motorista.
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0: Agora em Brasília, 1:13.
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0: A gente começa com Milton Nascimento.

0: Esse foi Lô Borges, Nuvem Cigana, antes Paulinho Tapajós e Simone Guimarães, Água a Pé e Milton Nascimento, Encontros e Despedidas.
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0: Em Brasília, 1h25.
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1: Na Rádio Senado, Bebel Gilberto.

0: Essa foi Maria Luísa Jobim, Boca de Açaí. Antes Moreno Veloso, Fugaz. E Bebel Gilberto no início, Baby. Mulheres vítimas de violência doméstica e familiar em situação de vulnerabilidade social e econômica poderão ter acesso ao Auxílio Recomeço, conforme projeto de lei aprovado na Comissão de Direitos Humanos. Pelo texto, o auxílio poderá ser concedido pelo juiz em caráter emergencial e temporário nos processos decorrentes de violência doméstica e familiar contra a mulher. O valor será definido em regulamento, observado o limite máximo de um salário mínimo.
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0: Agora em Brasília, 1h37.
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0: Na Rádio Senado você ouve agora Maria Rita.

0: Dorina, na Rádio Senado, Eu Canto Samba. Antes, João Bosco, Saudosa Maloca. E Maria Rita, Tá Perdoado.
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0: Agora em Brasília, 1h49.
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0: A gente começa com o som de Marcelo Genesi.

0: Esse foi Xangai, Nós é Jeca, Mas é Joia. Antes, Lúcia Menezes, Verdes Mares, e Marcelo Genesi, A Lua e Eu.
1: Em Brasília, 2 horas.
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0: Deus.
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2: Em Brasília, 2:13.
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6: Na Rádio Senado agora, Virgínia Rodrigues.

0: Essa foi Mariana Baltar, Zumbi. Antes, Pena de Pavão de Krishna, Tiganá Santana e Rafael Sales, Águas. E Virgínia Rodrigues, no início, Deus do Fogo e da Justiça.
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0: Em Brasília, 2h28.
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0: Vamos abrir o bloco com Erasmo Carlos.

0: Você ouviu Biquíni, Vital e Sua Moto, antes Fábio Júnior e Adriana Calcanhoto, Mentiras, e Erasmo Carlos, Lero Lero. Na sequência você fica com o Curta Musical.
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5: O adjetivo andrógeno, que se refere à mistura de características femininas e masculinas, sempre acompanhou o Ney Matogrosso.
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5: Desde que estourou em 1973, o então vocalista do grupo Secos e Molhados usa e abusa de maquiagens e figurinos extravagantes, brilhantes e sensuais como parte de sua performance.
7: Era moderno meu batom. Batom. Batom.
5: Em 1974, no auge do sucesso, Ney deixou os Secos e Molhados para se consolidar como um verdadeiro showman. Expressão em inglês para artistas que cantam, dançam e interpretam. E ele também compõe, pinta, maquia e ainda assina a iluminação de shows próprios e de outros artistas.
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5: Segundo o próprio músico, ele sempre encarna um personagem diante da plateia. A primeira das poucas vezes em que Ney Matogrosso se apresentou sem maquiagem nem fantasia foi no espetáculo Pescador de Pérolas, de 87, mais de 15 anos após a estreia nos palcos.
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5: E numa época de grande repressão, o comportamento transgressor de Ney Matogrosso, que é gay assumido, ajudou a quebrar estigmas e preconceitos, sendo um precursor da cena LGBTQ+, que ganhou força na música brasileira a partir dos anos 2000.
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5: Para além da figura de Ney Matogrosso, há muito que se falar sobre o cantor de voz aguda que gravou grandes nomes de várias gerações da MPB, como Caetano, Gil e Rita Lee nos anos 70, Cazuza, Eduardo Dussek e Itamar Assunção na década seguinte, Mosca Lenine e Samuel Rosa nos anos 90 e Criolo, Marcelo Camelo e Pedro Luiz já no século 21.
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5: Isso sem falar nos compositores ainda mais antigos, que Ney Matogrosso sempre resgatou em sua obra. São nomes como Erivelto Martins, Assis Valente,

0: Cartola, Ari Barroso e Dorival Caymmi.
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0: Além de tudo isso, Ney também se destaca por valorizar a cultura latino-americana. Fato comprovado pelas gravações de Sangue Latino, Bandido Coração, Cubanacan, San Vicente e Holanda e a música América do Sul, presente no primeiro álbum solo de Ney Matogrosso de 1975, que você ouve agora.

0: Você ouviu América do Sul, faixa que integra o primeiro e cultuado álbum solo de Ney Matogrosso, lançado em 1975, chamado Água do Céu Pássaro.
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2: Jovens com idades entre 18 e 29 anos que nunca tiveram carteira assinada terão acesso facilitado ao mercado de trabalho por meio do contrato de primeiro emprego. Esse é o objetivo do projeto de lei aprovado pelo plenário do Senado. De acordo com o projeto, as empresas que contratarem jovens na modalidade de primeiro emprego serão beneficiadas com a redução das alíquotas do FGTS e da contribuição feita à Previdência Social. O projeto vai à sanção presidencial. Em Brasília, 2h48.
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2: Você ouve agora Cato.

0: Marina Lima e Alvin L, Kilimanjaro. Antes, Cato Negro Amor.
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0: Em Brasília, 3 horas.
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0: Olá, ouvinte, hora de aumentar o som, está no ar o Capítulo Rock. E hoje temos um programa pra lá de especial, porque a gente está recebendo em nossos estúdios o escritor e professor Alexandre Veiga dos Santos. Não reconheceu? Também não reconheceria, não. Bom, galera, deixa eu falar direitinho. Trata-se de ninguém mais, ninguém menos que Alex Podrão, líder do Detrito Federal, banda ícone do punk rock brasiliense que está na estrada desde a década de 80. Podrão, seja muitíssimo bem-vindo aqui ao Capítulo Rock. Tenho certeza que nossos ouvintes vão gostar demais da nossa conversa e da playlist que você vai trazer para nós.
1: Muito obrigado, Celso.

0: Agradeço aqui esse acolhimento aqui no Capítulo Rock e, sobretudo, estar aqui ao seu lado, Celso, porque você é um amigo antigo, a gente tem uma amizade aí que vai para quase 40 anos,
1: rapaz,
0: né, cara?
1: Desde aquele Se o Tempo Voltasse, né?
0: Se o Tempo Voltasse, com
1: Aliás,
0: certeza.
1: Se o Tempo Voltasse, esse clássico aí do Detrito que a gente já tá ouvindo aí ao fundo e também ao nosso lado aqui, meu parceiro de pancada, Maurício DeSante. Fala, Maurício.
2: Tô tendo aí o prazer de conhecer o Podrão hoje, sou fã do trabalho do Detrito, uma honra estar recebendo você aqui no Capítulo Rock.
0: Toda minha.
2: Muito bem-vindo.
1: Bom, gente, iniciei o programa chamando aqui o Podrão de professor Alexandre Veiga dos Santos pelo seguinte: ele de fato é professor de história e agora também escritor, já que acaba de lançar o livro Crônicas e Mitos do Rock Brasília, 1982 a 1994. A obra que apresenta bastidores e curiosidades da cena musical candanga naquele período de ouro, né, em que Brasília ficou conhecida como capital do rock, né, Podrão?
0: Com certeza. Na verdade, eu sou professor de História e Geografia há 32 anos, da Secretaria de Educação, e trabalho com os alunos também, oficina de música, de podcast, né? E estou agora, né, me aventurando, depois de músico, radialista também, porque eu também passei pela Rádio Cultura FM, tive um programa também, eu acho que o mais barulhento de Brasília, que era o Underground Ways, e agora estou me aventurando nessa área literária, né? Como escritor, lançando aí, como você disse, essa obra Crônicas e Mitos do Rock de Brasília, que vai de 82 a 94, contando várias curiosidades, desmistificando muita coisa e mitificando também muita coisa.
2: E de onde é que surgiu essa ideia de escrever esse livro?
0: Na verdade, esse livro vem de um trabalho acadêmico, quando eu fiz a minha graduação e pós-graduação lá na UNB. Todo mundo falava, pô, mas você tem muita história para contar, cara. Você poderia tirar essa parte científica e popularizar a coisa. E foi o que eu fiz, né? Então, foi um trabalho que começa dentro da academia, do professor de história, e depois eu coloquei na parte mais popularizada. E aí veio esse livro, que é um livro de 5 anos de pesquisa, né?
2: Quer dizer, teve muita pesquisa acadêmica mesmo, mas assim, muita coisa você tirou da sua cabeça, né? Porque você vivenciou isso.
0: Das minhas vivências, das minhas experiências, inclusive é bom você colocar isso, Maurício, porque tem a parte biográfica, né, autobiográfica, né? Tem a parte historiográfica e tem a parte de crônicas, que eu gosto muito, essa coisa da crônica, é uma coisa solta, uma narrativa solta da liberdade, e o Podrão é isso também, né?
1: Exatamente. Certeza. Bom, galera, o papo tá bom demais e a gente tem um monte de coisa pra conversar ainda, mas Josevaldo já tá avisando ali que chegou a hora do nosso primeiro bloco musical e a gente vai abrir com 3 faixas do Detrito Federal, que eu vou pedir para o Podrão escolher pra gente aqui. Claro, ele como band leader, fundador da banda, é uma honra pra gente essa playlist que ele vai trazer.
0: Obrigado. Bem, eu vou citar a música Desempregado, porque foi uma música que me lançou, né, cara? Eu comecei como menino, eu tinha apenas 13 anos de idade quando cantei essa música pela primeira vez. Então eu tenho um carinho, assim, uma memória afetiva muito grande por essa música. Depois nós temos Órfãos da Nação, né, que é do Detrito e do BSBH, que foi minha outra banda que eu tive logo na sequência, né, que era uma banda mais voltada pro thrash metal e tal, e eu acho que tem muito a ver com o momento que a gente está vivendo hoje. E por último a gente pode lançar 1983, que é quando foi a fundação do Detrito Federal. Acho que fica legal pro primeiro bloco.
1: Maravilha, anotou aí, Josi?

0: Bom demais, galera, Distrito Federal, e vamos seguir o capítulo rock de hoje, que está recebendo Alex Podrão, que tem dois fatos importantes para a gente destacar aqui. Primeiro, claro, o lançamento do seu Crônicas e Mitos do Rock Brasília, 1982-1994. E o segundo fato, não menos importante, é que ele é o aniversariante do dia. Nesse 30 de maio, Alex Podrão está comemorando 58 primaveras, né, Podrão?
1: Rapaz, 58 invernos, 58 primaveras.
0: Maravilha. Podrão, e naquele início dos anos 80, você diz isso no livro, o Brasil vivia uma ditadura militar, né? A gente está falando de 82 ali,
1: sim.
0: Governo Figueiredo, né?
1: Figueiredo, já estamos falando da ditadura moribunda, né?
0: É, mas como é que você acha que esse contexto aí é sociopolítico da cidade contribuiu, né, para que Brasília explodisse no cenário do rock nacional, virasse até a capital do rock naquele tempo?
1: Cara, foram 21 anos de ditadura militar, né, pessoal? Então estava tudo muito reprimido, a cultura estava muito reprimida. Então, quando tem essa redemocratização do país, né, o processo de redemocratização que começa ali no finalzinho já, o Figueiredo já abandonando tudo, né, já deixando a faixa em cima da poltrona, já fugindo
0: de cavalo, né?
1: Fugindo de cavalo, né? Como foi? Então, nossa geração, tava todo mundo ali, naquele furor todo, naquele afã da liberdade. E o rock é isso, cara. O rock é liberdade, é romper fronteiras. Então, a gente tava ligado em tudo que tava acontecendo. Os nossos amigos artistas de todas as vertentes, né?
0: Não era só música, né?
1: Não era só música. A gente tinha os nossos cineastas da cidade.
0: Fanzine.
1: Né? Sim, a cultura fanzine. Nossa, a cultura fanzine, eu sempre falo que o rock de Brasília, ele, na verdade, só se elevou porque houve os fanzineiros, né? Que, na verdade, é uma cultura marginal, uma literatura marginal.
0: Underground. E tem muita gente, Podrão, principalmente fora aqui de Brasília, que... quando lembra, né, dessa cena roqueira aqui da cidade, lembra de Capital Inicial, de Pleb Hood, de Legião Urbana, mas existia uma cena roqueira mesmo antes dessas bandas explodirem, né? Como é que era isso?
1: Sim, no meu livro eu falo muito sobre isso, que houve uma cena musical, uma cena artística, uma comunidade roqueira, como você bem diz, periférica. O meu livro vem falando sobre isso, os Ilustres Anônimos. Então não é só a galera da colina, que a gente já falou exaustivamente sobre isso. Fantástico. Sou amigo de todos. Eu, muito, muito garoto, né, fui apresentado ao Renato, fui apresentado ao Dinho, fui apresentado ao Felipe Seabra. Eu tava com ele anteontem mesmo lá no meu podcast, Não Podrão TV Show. E assim, eu ia lá na colina, via aquela coisa toda, mas eu ia a Taguatinga, né, tá no Teatro Rola Pedra, né? Então chegava em Taguatinga, cara, Tagua York. Hoje eu moro lá, como era legal. Então a subida da Legião, a subida da Plebe, a subida do Capitão Inicial para encontrar com o Distrito Federal, com cinco generais, com Elite Sofisticada e milhares de outras
0: escola
1: bandas.
0: De escândalos.
1: Escola de Escândalos. Escola de Escândalos, né? Finisáfrica, que aí veio Rumores. Você já tá falando de um disco que veio depois do primeiro disco da Legião Urbana, mas antes do Concreto de Arrachou, da Pleb Hood, né? Que foi um divisor de águas, né? Porque a gente tem ali o Distrito Federal, o Escola de Escândalos, o Fines África e Elite Sofisticada. Aquilo ali detonou pro rock independente, né? Porque a gente não tá falando de bandas que vieram de uma gravadora major, né? De uma gravadora, apesar do Distrito depois ser abarcado pela Polygram, né? A gente foi funcionário da Polygram, mas só que o rock independente veio a partir desse contato da periferia, né, com o centro de Brasília, e isso é legal falar.
0: Podrão, e quais foram as bandas, né, que te influenciaram, os artistas, as suas principais influências? O que você ouvia e gostava e que você gosta de ouvir até hoje?
1: Cara, permaneço ouvindo até hoje.

0: começando pelas internacionais, que era o Sex Pistols, The Clash, The Ramones, né, Motorhead, que eu via muito na época, e os nacionais, que eram Ratos de Porão, Sepultura. Aqui em Brasília eu escutava muito Plebe Rude, né, Agentes Poluentes, Maverick Satã, lá de Planaltina, até Maverick Diablo, depois eles mudaram o nome. E eram essas bandas, né, cara?
1: Tá aí, então, as principais influências musicais do Alex Podrão, tanto no Brasil quanto no exterior. E como chegou a hora do nosso segundo bloco musical, a gente vai ouvir agora, conforme a playlist do próprio Podrão, Sex Pistols com Anarchy in the UK, depois The Clash com Rock the Casbah, Ramones, I Just Want to Have Something to Do. E a quarta música desse bloco, pra encerrar em altíssimo nível, Ace of Spades, com Motorhead, claro. Só clássico.

0: E a gente faz agora um rapidíssimo intervalo, a gente volta daqui a pouquinho com mais Alex Podrão aqui no Capítulo Rock, o aniversariante do dia.
1: Aê, valeu pessoal, massa!
2: A senadora Mara Gabrilli pediu explicações ao Tribunal Superior Eleitoral sobre uma campanha de representatividade do órgão. A ação do TSE tem como objetivo estimular a diversidade nos espaços de poder, mas deixou de fora das peças publicitárias as pessoas com deficiência. De acordo com o censo de 2022 do IBGE, o Brasil tem 14,4 milhões de pessoas com deficiência, o que representa 7,3% da população com 2 anos ou mais.
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2: Em Brasília, 3h32.
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0: Voltamos com o Capítulo Rock, que hoje recebe nos estúdios o vocalista e fundador do Distrito Federal, Alex Podrão. Ele que acaba de lançar o livro Crônicas e Mitos do Rock Brasília, 1982 a 1994. E também veio soprar 58 velhinhas aqui com a gente. Podrão, daqui a um mês sou eu, viu, Podrão?
1: Tamo junto ali. Olha aí.
0: E depois de tantos anos na estrada, o Detrito continua aí na ativa, né? Fazendo shows e sempre tudo muito concorrido, uma legião de fãs que vocês carregam aí, né? Com muita justiça.
1: São várias gerações, né, cara? Eu costumo dizer sempre em sala de aula, né?
0: Ah, desemprego, crítica ao capitalismo, questões ambientais, até a Palestina, né?
1: Sim.
0: E como é que surgiram essas letras? De onde vêm essas ideias para esses temas que vocês abordam nessas canções?
1: A gente sempre foi antenado com a história do Brasil e a história universal, né? A geopolítica do continente, a geopolítica global, isso desde as épocas que a gente era adolescente. Desde aquela época lá a gente já estava, apesar de uma visão um pouco limitada, porque era todo mundo muito novo. E depois a coisa começa a ficar mais forte, porque eu, como professor de história, aí estudando e vendo a história da humanidade, vendo as desigualdades, né? Vendo as disparidades, como você bem disse, do capitalismo, né? Até hoje é assim, só piora. Se a gente não se preparar, meu amigo, o planeta vai acabar.
0: Ou eu acho que a humanidade acaba e o planeta segue aí sem a gente mesmo.
1: Pode ser também dessa forma também, né? Dessa, pode, um
0: talvez
1: ponto
0: seja
1: de vista.
0: Uma boa alternativa, aliás, né?
1: Eu acho também, viu, cara? Eu acho também. Vamos libertar o planeta e vamos acabar com a raça humana.
0: É, galera, vamos de música então. A gente vai para o terceiro bloco musical com mais três faixas do Distrito Federal, já que a gente está falando desses temas tão importantes abordados aí pela banda. O que você sugere pra gente escutar aí, Podrão?
1: Palestina, né? Porque estamos aí com um tema muito em voga, né? Alienação e repressão, porque era na época a gente via isso nos anos 80, nos anos 90 e continua até hoje, né? E eu acho que é uma música que tem muito a ver com a nossa história aqui, né? Brasil.

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0: Galera, bom demais ouvir Distrito Federal aqui no Capítulo Rock. E, de novo, a gente está recebendo em nossos estúdios, para nossa alegria e honra, o vocalista e frontman da banda, Alex Podrão. Ele veio falar com a gente sobre música e também sobre seu livro Crônicas e Mitos do Rock Brasília, 1982 a 1994. Podrão, esse período aí de 82 a 94, o que você delimitou aí nessa fase?
1: Porque foi a minha fase de maior atuação, tanto nos palcos, né, nas vivências, frequentando os points, né, como sendo militante do movimento punk rock, né, no movimento hardcore punk, né, o movimento underground de Brasília. Então, assim, 82 é quando eu começo, eu entro no punk, né? Como eu disse pra vocês, com 13 anos de idade. Eu vou conhecer, você é presa, né? Uma criança, né?
2: Ô, Podrão, me diz uma coisa, com relação aí ao processo de produção do livro, a gente sabe que fazer cultura no Brasil não é fácil, né? Quais foram os desafios aí que você teve, desde a ideia de escrever o livro até a publicação em si?
1: Primeiramente, foi sair de um processo acadêmico para um processo mais, uma narrativa mais popular. Depois, encontrar uma editora. E essa editora é se identificar com o que você escreveu. É a editora Caravana,
0: editora,
1: né?
0: Editora Caravana, como dar o crédito, né?
1: Com certeza, o meu querido amigo Leonardo Costa, que foi também um aventureiro como eu. Depois, a questão da distribuição desse material. O escritor, né, se encontra com vários desafios, vários obstáculos, aquela coisa que você tem que se doar mais do que receber.
0: A gente já vai divulgar aqui os canais para a galera, os nossos ouvintes aí, encontrarem essa obra tão bacana. Mas chegou a hora do nosso quarto e último bloco musical do programa de hoje. Podrão, você citou bandas nacionais e internacionais que te influenciaram, que você curte ouvir até hoje, e a gente já tocou algumas internacionais. Queria então que você sugerisse pra gente as músicas, as bandas do rock nacional pra gente fechar o programa de hoje, e também mais uma do Detrito.
1: Ratos de Porão, Crucificados pelo Sistema, que é um clássico do hardcore punk, né? Depois nós temos Cólera, Pela Paz em Todo Mundo, que eu acho que a gente tá precisando é disso, né? De paz no planeta. Colocar aí a banda Lixomania.

0: Bom demais, galera. E a gente está encerrando o capítulo rock em altíssimo nível com o Detrito Federal. Mas antes disso, o Podrão tem uns recados para dar aqui. Primeiro, Podrão, quero que você fale do seu podcast, que está bombando aí nas redes. E também os canais aí para a galera poder acessar, adquirir aí o livro Crônicas e Mitos do Rock Brasília.
1: Bem, pessoal, o meu podcast é o Podrão TV Show. Nós temos lá no Instagram uma temporada já está preparada lá, todo mundo vai gostar. Com grandes ícones aí da parte política, da parte do entretenimento, da parte do jornalismo. Não vou fazer nenhum spoiler, eu quero que vocês assistam lá. E aonde encontrar o livro? Na Amazon, ou você pode entrar no próprio site da editora Caravana, que é lá de Belo Horizonte, ou também pode procurar o autor do livro, né? Vamos dar uma força aqui pro professor, escritor e músico da cidade, pelo meu Instagram, Alexandre Podrão. E lá você pode deixar uma mensagem que eu vou atrás de você e vou te atender levando esse livro para você. Tá? A gente tem também nas outras plataformas, né? Kawaii, TikTok, Facebook. Também você pode procurar lá pelo Alexandre Podrão. Você vai ter tanto o Podrão TV Show, quanto também você vai encontrar comigo também. A gente pode bater um papo e a gente pode ver essa questão do livro.
0: E o capítulo rock de hoje com participação especialíssima de Alex Podrão, aniversariante, que veio celebrar com a gente nessa data tão importante, termina aqui. Produção e apresentação de Celso Cavalcante, Maurício De Sante, na sonoplastia, sempre ele, nosso queridíssimo Josevaldo Souza. E a gente agradece, Podrão, mais uma vez a sua presença.
1: Obrigado.
0: As portas estão sempre abertas.
1: Muito obrigado.
0: Trazer Celso. Mais música e mais histórias aqui pra gente.
1: Eu agradeço a você, Maurício. Agradeço a você, Celso, a nossa equipe técnica que está toda aqui. E com certeza a querida Rádio Senado, né? Que eu já conheço de muito tempo. Eu era pequeno e ficava ouvindo música clássica. Hoje tem um programa de rock. Isso aí é uma superação. E aos nossos queridos ouvintes aí de todo o Brasil, eu dou um beijo aí muito grande no coração. Valeu, rapaziada.
0: Valeu, gente. Até mais. Semana que vem a gente volta com mais um capítulo rock inédito pra você. Até mais.
2: Abração.
1: Abração. Até mais, galera.
3: Estudantes com altas habilidades ou superdotação podem passar a contar com uma política nacional específica, com atendimento especializado e centros de referência em todo o país. 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
3: Em Brasília, 4 horas.
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2: Olá, chegou a hora de atravessar o túnel do tempo para ouvir os sucessos eternos da música popular brasileira. Começa agora o Rádio Vitrola, comigo, Ronaldo Martins, com Pedro Pincer. Tudo bem, Pedro?
3: Tudo bem, Ronaldo. E você? Hoje um programa muito especial, com várias homenagens aí.
2: Vamos começar homenageando Guto Graça Mello, que foi um compositor, mas um, sobretudo um produtor.
3: Produtor de mão cheia, né? Exatamente. A gente já citou o nome
2: morreu
3: dele aqui.
2: Morreu há pouco tempo.
3: A gente já citou o nome dele aqui várias vezes. Um cara que trabalhou com várias vertentes da música popular brasileira, como a gente vai tentar mostrar aqui no programa de hoje.
2: Fazia as trilhas das novelas,
3: trilhas de novelas.
2: Agora, antes da gente mostrar músicas que ele produziu, teve uma coisa interessante, porque ele também cantou uma vezinha, né?
3: É, exatamente.
2: Ele não era cantor. Quando é que foi essa história dele como cantor?
3: Porque é o seguinte, ele fez a trilha sonora da novela Cavalo de Aço,
2: 73.
3: De 1973, junto com Nelson Motta. E a abertura da novela, que chama-se Cavalo de Aço, ele é o intérprete da canção. Né? E você vê que é uma... Como era na época, essas aberturas de novelas dessa época, uma coisa, um instrumental meio grandiloquente, uma coisa grandona, assim.
2: Né?
3: Exatamente. E a gente achou aí, tanto que essa música, que é o Cavalo de Aço, é com Guto Graça Mello e com o coral Som Livre, que fazia vocais de apoio também nessa época. Né?
2: Vamos ouvir, então, ele como cantor, Guto Graça Mello, cantando Cavalo de Aço.

0: Esse foi o Roberto Carlos, a música Eu Te Amo, Te Amo, Te Amo. Isso aqui também tem o dedo do Guto?
1: Tem, esse disco aí é o acústico de 2001, né? E o Guto Graçamelo, que trabalhou com o Roberto Carlos em várias produções, também produziu esse acústico, que foi um acústico, até certo ponto, polêmico, porque ele não foi um acústico produzido pela MTV e acabou não sendo exibido pela própria MTV por questão de direitos contratuais, direitos de imagem, contratado
0: Globo, né?
1: Pela Globo. Tanto que o especial do Roberto Carlos, nesse ano de 2001, pela Globo, foi praticamente uma cópia
0: do acústico
1: que foi gravado meses antes, né? E depois, tanto o DVD desse disco, dessa apresentação, quanto o CD, saíram de circulação por conta de alguns problemas também. E eu posso dizer pra você que eu tenho esse CD.
0: Maravilhoso. Obra rara, né? Já que estamos com o Roberto, vamos falar de uma canção do Roberto que a Bethânia gravou naquele disco famoso que eu tenho também,
1: um
0: CD, As Canções Que Você Fez Pra Mim.
1: Exato.
0: Né? Que são músicas do Roberto.
1: Exato. Foi também com o dedo do Guto Graçamelo. Disco de 1993, né, com a obra do Roberto, com releituras da Bethânia.
0: É lindíssimo esse disco.
1: Então tem várias
0: muito
1: faixas muito interessantes, né? E aí eu escolhi o Olha pra gente ouvir, que é uma belíssima canção.
0: Vamos ouvir Maria Bethânia cantando Olha.

0: Essa foi Cássia Eller cantando SCT. Essa música tá no terceiro disco dela.
1: Terceiro disco, Cássia Eller. E eu botei ela aí para mostrar, assim, como que o Guto, ele trabalhava com vários estilos de música diferentes, né?
0: Inclusive, no próximo bloco, a gente vai mostrar um outro
1: estilo. A gente vai ver daqui a pouquinho. E eu, nesse caso do disco da Cássia Eller, ele queria que fosse uma pegada mais rock and roll mesmo. Com aquela interpretação visceral que era da verve da Cássia Eller. E esse disco tinha Malandragem, por exemplo. Mas em vez de pegar Malandragem, eu peguei o SCT, que por que eu peguei? Porque o compositor é o Nando Reis, que tem uma história também muito
0: com a
1: Cássia Eller, exatamente.
0: E tal. Exato. Bom, então eu falei que no próximo bloco tem mais, né? Mais
1: vai
0: música
1: mais
0: produzida pelo Guto Graça Mello. A gente aguarda que vem a coisa boa aí, hein? Espere, daqui a pouquinho estamos de volta.
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3: A Comissão de Direitos Humanos aprovou a transformação em projeto de lei de uma sugestão legislativa que proíbe o abate de jumentos no Brasil. O relator, senador Fabiano Contarato, do PT do Espírito Santo, destacou que a medida ajuda a preservar a espécie, evita maus tratos e reduz riscos sanitários no transporte e no abate dos animais. A senadora Damares Alves, do Republicanos do Distrito Federal, esclareceu que a aprovação na comissão não tem efeito imediato e que o texto ainda vai ser debatido no Congresso.
4: 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Em Brasília, 4:19.
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0: Voltamos com Rádio Vitrola. No primeiro bloco, nós mostramos várias canções que foram produzidas pelo Guto Graça Mello. Estamos homenageando o grande produtor, o compositor Guto Graça Mello, né? Que figura importante da nossa música, que morreu há pouco tempo. E a gente vai começar esse bloco mostrando que ele também transitou na área infantil, né? Produziu a Xuxa.
1: Produziu um fenômeno, né? Na verdade.
0: Fenômeno, né?
1: Porque quando o João Araújo chegou para ele e falou assim, eu preciso...
0: A Globo era o João Araújo, presidente da São Livre, pai do Cazuza,
1: isso,
0: né?
1: Perfeitamente. Chegou para ele e falou assim, olha só,

0: A Globo tá trazendo uma moça da Manchete.
1: Ela era da Manchete. Pra quem não se lembra, isso. A Xuxa surgiu como apresentadora de programa.
0: Clube da Criança.
1: Na Manchete.
0: Isso. E aí o João Araújo chegou pro Guto e falou: olha só, a gente tá trazendo uma menina da Manchete, estão fazendo um trabalho muito forte em cima dela. Só que a gente precisa, vai ter que ter um disco, não sei. E ela canta alguma coisa? Não sei. E aí, quando ele conheceu a Xuxa, viu que ela não dava uma nota, cara.
1: É, porque a voz da Xuxa nunca
0: então,
1: foi forte.
0: Então, acabou sendo um produto mesmo do Guto Graça Mello. Ele tem uma história que ele conta, por exemplo, que a voz guia do disco, que é o show da Xuxa, que é o primeiro, era uma namorada dele, que era uma menina tcheca, chamada Nina Pansevski, que depois virou preparadora vocal do The Voice, uma moça que era bem preparada. Quem fez a voz guia desse disco foi a Nina Pansevski. E eu acho que deu certo, né? Porque vendeu 2 milhões de cópias e virou um fenômeno.
1: Imagina que a Xuxa deva ter melhorado um pouco depois como cantora, né? Vamos ouvir Xuxa, Doce Mel.

0: A gente ouviu Kid Abelha, a música Como Eu Quero. É pedido de ouvinte?
1: Pedido do João Lucas de Recife. Pediu duas músicas, daqui a pouco a gente toca outra. Ah,
0: então vamos tocar as duas que o João Lucas, lá de Recife, nosso ouvinte, pediu.
1: Exatamente. E o Como Eu Quero tem uma história que você pensa assim, que é uma música romântica, uma canção de amor. Nossa, como eu te quero. Só que não é
0: a intensidade,
1: coisa. E não é isso, né? É como eu quero, assim, é da forma que eu quero, senão não vai acontecer.
0: Entendi.
1: Porque era o baterista do Kid Abelha, que era o Beni Borja, que até já faleceu, ele tinha uma namorada que era um tanto possessiva, que não gostava que o cara usasse a bermuda, queria que o cara saísse da banda. Então
0: o como é, eu te quero desse jeito.
1: E dessa forma, senão não me interessa, entendeu? Fizeram uma música em cima da história do Beni.
0: Bom, e o João Lucas, nosso ouvinte de Recife, ele pediu uma outra aí, qual?
1: Pediu Mistérios da Meia Noite.
0: Ah, sensacional.
1: É? Então, que tá na...
0: Zé Ramalho.
1: Zé Ramalho, né? Música de 85, que virou um clássico por conta do rock santeiro.
0: Você foi da trilha de rock
1: santeiro. E foi
0: da
1: trilha, que era a história do professor que virava lobisomem. Isso, professor Astromar Junqueira, que era o Rui Rezende.
0: Sim.
1: Que hoje, vivo ainda, e hoje mora no Retiro dos Artistas.
0: Realmente, eu vi uma reportagem há pouco tempo do
1: exatamente.
0: Retiro dos Artistas.
1: E essa música é muito legal, muito bacana. E a gente agradece aí o João Lucas. E se você quiser pedir a sua música, você entra em contato com 61-98611-9591. DDD 61-98611-9591. Pede a música que a gente toca.
0: Legal. Vamos ouvir então Mistérios da Meia-Noite com Zé Ramalho.

0: Você ouviu Roberta Campos e Nando Reis, De Janeiro a Janeiro, uma parceria diferente aí, né?
1: É verdade, a Roberta Campos não era uma cantora conhecida nacionalmente, eu diria, até essa canção. E chamou o Nando Reis para gravar o De Janeiro a Janeiro. E ele topou
0: e ficou muito legal.
1: Ficou muito bacana,
0: né?
1: Uma música muito assim, bonita. Né?
0: A harmonia das duas vozes é muito legal.
1: Exatamente, o disco Varrendo a Lua. Né? E quando o Nando Reis aceitou o convite, ele chegou a comparar a experiência como um encanto de sereia. Né? E aí eu acho que deu certo, né?
0: Deu certo. Bom, Rádio Vitrola volta daqui a pouquinho para o nosso último bloco. Aguarde.
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3: 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Em Brasília, 4:38.
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0: Voltamos com Rádio Vitrola. A gente vai começar agora com a Maria Rita, a música Coração em Desalinho, que é anteriormente gravada pelo Zeca.
1: É um clássico na voz, né? Do Zeca Pagodinho, música do Monarco.
0: Famosíssimo.
1: E do Ratinho, Monarco, sim, Monarco, é. Um baluarte da Portela.
0: É.
1: E essa música, Ronaldo? Ela originalmente seria um
0: samba-enredo
1: para o carnaval de 1981, da Escola Unidos do Jacarezinho. Mas isso ficou meio perdido no tempo e tal, e virou um clássico mesmo na voz do Zeca, que a gente vai ouvir com a Maria Rita.
0: Maria Rita, que gosta de cantar samba, né?
1: Sim.
0: Grande intérprete de samba. Vamos ouvir Coração em Desalinho com a Maria Rita.

0: Você ouviu Paulinho Mosca, a música A Seta e o Alvo.
1: Isso, do disco Contrassenso de 1997. Paulinho Mosca, que começou como integrante da banda Inimigos do Rei, lembra?
0: Eu não, a banda eu lembro, então, mas eu não sabia que o Paulinho Mosca tinha participado.
1: Era integrante do Inimigos.

0: Rock dos anos 80.
1: É, exato. Daqui a pouco, outro qualquer dia desse, a gente toca o Inimigos do Rei.
0: Eu acho que nunca tocamos Inimigos do Rei.
1: Então, daqui a pouco, a gente toca. Mas a história dessa canção, cara, ele sonhou que era Jesus. Com túnica branca, com cajado, aquela coisa toda, né? E tinha uma mensagem sobre o retorno, sobre a necessidade de entender a vida de outra maneira. E aí ficou com essa frase do amor à vida, medo da morte na cabeça e acabou fazendo a canção depois do sonho.
0: Muito legal. Bom, agora vamos ouvir uma canção de um conterrâneo meu, o Tavito, mas a gente não vai ouvir na voz dele, não. O Tavito, que compôs a Rua Ramalhete. Eu sempre conto para as pessoas que não são de Belo Horizonte, né? Que essa música, ela traz referências ali de um bairro da Zona Sul de Belo Horizonte onde o Tavito vivia. Existe a Rua Ramalhete. É nessa rua, na esquina, que tem o colégio Sacré-Cœur, que fala
1: na música.
0: O muro
1: do Sacré-Cœur.
0: E o Clube da Esquina citado não é o movimento musical Clube da Esquina, como muita gente acha. O Clube da Esquina é o Clube Olímpico, um clube social que fica na rua, se não me engano, Estevão Pinto, que é pertinho ali da Rua Ramalhete, da região que ele morava, e eles frequentavam esse clube, o Clube Olímpico.
1: Entendi. Entendeu? Com Y, Olímpico com Y.
0: Olímpico com Y. Existe até hoje o Clube Olímpico. Essa música é muito legal, essa música fez muito sucesso, só que você encontrou ela na versão de um outro cantor.
1: Senhor Rony Von.
0: Nunca tinha ouvido.
1: Então eu achei interessante trazer pra cá, porque é uma música que a gente tem em comum esse gosto, né, Ronaldo? E o Rony Von, como a gente sabe, não é uma música muito conhecida na voz dele.
0: Não
1: eu achei
0: é,
1: interessante para os nossos ouvintes.
0: Vamos ouvir então Rua Ramalhete com o Rony Von.

0: Essa foi Rita Lee cantando Ovelha Negra. Eu tinha esse LP lá em casa, eu adorava essa música.
1: Essa música Fruto Proibido, né? Um clássico.
0: Maravilhosa. E você programou essa música porque a gente quer fazer uma.

0: outra homenagem,
1: exatamente,
0: né? Pra quem?
1: Ao Luiz Carlini, que era o guitarrista da Rita Lee, do Tutti Frutti, na época.
0: Da banda Tutti Frutti, que acompanhava a Rita, né?
1: Que faleceu no último dia 7 de maio. E a gente ouviu aí, talvez, o que tenha sido o maior solo de guitarra da história do rock brasileiro. E o Carlini contava que ele veio esse solo através de um sonho. A música já estava gravada, o disco estava praticamente fechado. E ele insistiu, não, eu sonhei com o solo, eu quero botar o solo. E botou o solo e virou essa canção, essa linda, obra espetacular, né? E você sabe que o mais curioso é que o Luiz Carlini faleceu no dia 7 de maio desse ano. E a Rita faleceu no dia 8 de maio de 2023.
0: Incrível, né? Dois parceiros,
1: exatamente,
0: né? Ele como músico.
1: Quase no mesmo dia, né?
0: Interessante. Bom, e com essa música a gente encerra o programa e na semana que vem voltamos com mais música boa, né?
1: Estaremos aqui, Ronaldo. Obrigado mais uma vez a todos.
0: 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Até semana que vem, pessoal.

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1: A Comissão de Assuntos Sociais aprovou a inclusão da vacina nonavalente contra o HPV no Calendário Nacional de Imunização do SUS. Atualmente, o Programa Nacional de Imunizações oferece a vacina quadrivalente, que protege contra 4 subtipos do papilomavírus humano. A proposta amplia a cobertura vacinal contra o HPV, associado principalmente ao câncer do colo do útero e a outros tumores na região genital. A autora do projeto é a senadora doutora Eudócia, do PSDB de Alagoas. Em Brasília, 4h59.
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1: Em Brasília, 5 horas.
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1: Bom domingo para você acompanhando a Rede Senado de Rádio. Eu sou Gesiel Carvalho na sua companhia. Na programação musical de Josimar Fernandes, a gente começa com Selmar e Dante Ozzetti.

0: Flávia Bittencourt escavucando nada e seu maridante Ozete lenha na quintura. Mulheres com direito ao salário maternidade pago diretamente pelo INSS, como empregadas domésticas e trabalhadoras rurais, passarão a receber o benefício em até 30 dias após o pedido. O prazo está previsto em lei, sancionada sem vetos pelo presidente da República. O texto também determina que, se o prazo não for cumprido, o benefício será concedido automaticamente. Atualmente, o INSS leva cerca de 45 dias para efetuar o pagamento do salário maternidade.
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0: Em Brasília, 5:12.
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0: Essa foi Belô Veloso, Mamãe Coragem. Antes, Vitor Ramil, Amar Você. E Adriana Maciel, Acabou Chorare.
1: Em Brasília, 5h24.
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0: O som de Caetano Veloso, Queixa. Antes, Martinália e Toquinho, Tarde em Itapuã. E Gilberto Gil, Drão.
1: O presidente da Comissão de Assuntos Econômicos do Senado, Renan Calheiros, anunciou que apresentou um projeto que prevê o uso do Fundo Garantidor de Créditos, FGC, para proteger beneficiários de regimes previdenciários contra prejuízos causados por irregularidades ou má gestão cometidas por bancos, como foi o caso do Banco Master. Ele também voltou a fazer críticas ao presidente do Banco Central, Gabriel Galípolo.
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1: Em Brasília, 5:37.
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0: A gente começa este bloco com Sempre Livre.

0: Essa foi Fernanda Abreu, Eu Vou Torcer. Antes, Lulu Santos, Já É. E sempre livre esse seu jeito sexy de ser.
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0: Em Brasília, 5h52.
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0: Essa foi Elis Regina, Folhas Secas, antes Pedro Mariano, 20 anos blues.
1: Em Brasília, 6 horas.
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1: Olá, uma ótima tarde para você que sintoniza a Rádio Senado. Eu sou Ricardo Nakaoka, em sua companhia, apresentando a programação musical de Josimar Fernandes. Abrindo a hora, você ouve Curumim.

0: uma pequena rotina em estilo livre. Tudo isso ao som da música. Use somente sua imaginação e faça o que lhe faz sentir bem. Se você tiver algum problema, não fique desencorajado. Simplesmente volte ao início do corte e comece novamente. Vamos então escutar junto com os melhores.
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0: Ouvimos Elza Soares, Tristeza. Antes, Douglas Germano, Maria de Vila Matilde. E abrindo a hora, Curumim, Compacto. Restrições à propaganda de bets em rádio, televisão, uniformes esportivos, eventos culturais, redes sociais, plataformas de streaming e campanhas com influenciadores digitais. É o que prevê um projeto que começou a ser analisado pelo Senado. A proposta altera a lei das bets para limitar a publicidade de apostas esportivas e jogos online, com foco na proteção da saúde mental, do consumidor e da economia familiar. O texto tem assinatura de 7 senadores.
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1: Agora em Brasília, 6:09.
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1: Na sequência, Rodrigo Amarante.

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1: Horário de Brasília, 6 horas e 21 minutos.
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0: Ouvimos Sérgio Mendes e Will.i.am, Água de Beber. Antes, Laila Garim e Ipanema Lab, Noturno Carioca. E abrindo o bloco, Cláudio Nutti, A Vizinha do Lado. A Comissão de Assuntos Econômicos do Senado aprovou a convocação do presidente do Banco de Brasília, Nelson Antônio de Souza, para explicar as operações realizadas com o Banco Master. O depoimento deve ocorrer na próxima terça-feira. A decisão foi tomada após o presidente da comissão, senador Renan Calheiros, do MDB de Alagoas, afirmar que o dirigente do BRB condicionou a ida ao Senado à publicação do balanço financeiro do banco.
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0: Horário de Brasília, 6h35.
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0: Na sequência, Bossa, Coca Nova e Mosca.

0: Ouvimos Bide, Luiz Melodia e Anelisa Assunção, Chiquinha Rei. Antes, Cibele, Esplendor. E ainda Bossa Cocanova e Mosca, Rio de Inspiração. Horário de Brasília, 6h47.
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0: Fechamos a hora com Ed Mota, Samurai. Antes, Nana Caymmi, Nossa Dança. E ainda, Edu Lobo, A História de Lily Brown. Em Brasília, 7 horas.
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4: Continuamos aqui na Rádio Senado, Escala Brasileira hoje recebe Jimmy Oliver. Quero mandar um abraço para você que nos acompanha no Rio de Janeiro.

0: em 105,9. E você que está em Florianópolis nos acompanha em 93,1. Quem está em Campo Grande, no Mato Grosso do Sul, escuta a gente em 105,5. Estamos aqui juntos hoje com o Jimmy Oliver, um dos grandes guitarristas desse nosso Brasil. E que bom que a gente está tendo essa oportunidade de conversar com você, Jimmy. Jimmy, você falou no último bloco sobre essa questão de você curtir a guitarra plugada direto num amplificador, né? E os guitarristas de jazz tradicionais, como você citou, George Benson, Charlie Christian, né? Eles não precisam de nada mais além disso, né? E me parece, a leitura que eu faço é que quando você depende apenas do teu instrumento para levar a tua mensagem musical, você acaba construindo uma linguagem que é atemporal, né? Quando você pega por um violinista, né? O violino de 200 anos atrás é o mesmo violino de hoje. E assim, claro que existem alguns efeitos, existem algumas coisas, né? Sei lá, um chorus, por exemplo. Quando você usa uma guitarra com chorus, você pensa muito nos anos 80, né? Quando você pensa uma guitarra com aula, você pensa muito nos anos 70, Hendrix. Agora, quando você pensa na guitarra crua, ela é anos 50, é anos 60, ela sempre esteve ali, caminhando em paralelo com tudo que a tecnologia veio trazendo, né? Então, assim, me parece que esse tipo de som que você gosta de fazer, ele é muito interessante porque daqui a 100 anos, independente do que a tecnologia trouxe, né? Independente do que virou moda e passou, o som da guitarra vai ser sempre o som da guitarra plugado no ampli, né? Ele não vai mudar.
1: Isso, você falou uma coisa que é indiscutível. É indiscutível. Vai passar 50, vai passar esse monte de pedaleira como a gente vê no mercado, esse quadricorder, Kemper e etc, etc. Mas, ó, o próprio Van Halen falava isso. Cara, eu só preciso do meu JCM aí, o 900 aí, um cabo. E pluga esse negócio aí, pronto. Ué. Mas se o Van Halen tá falando, falou isso, né? Quem sou eu pra discordar dele? Então, assim, é porque todo guitarrista... A gente vai fazer uma comparação aqui bem, bem, bem boba. Qual baterista gosta de tocar no aquário? Não existe, eu desconheço bateria. Eu tenho amigos que deixaram de ser baterista porque colocaram ele no aquário pra tocar. Cara, não tem como, porque você quer ouvir ali o som dos tambores, você quer... É a mesma bota, o cara tem uma DW e dá ele uma bateria eletrônica. Então, assim, o guitarrista que quer sentir o som, a madeira do negócio passando ali pelos teus dedos, sem aquele processamento digital, ele nunca vai... Oh, meu Deus do céu. Chegar, eu tenho ali meu Fenderzinho, que eu sempre estudo, e às vezes eu saio pra tocar... E a galera, ela... O Jim, você vai colocar pelo menos um reverb aí e tal? Aí eu vou falar assim, cara, vamos tocar duas músicas. Se não ficar legal, eu coloco. Quando passa duas, três, quatro, cinco, ele nem sentiu. Ele nem viu. Esse brother, porque assim, a alma da coisa, a alma... Eu falo para alguns alunos, né? Assim, brother, antes dos efeitos, você precisa deixar a sua alma falar. Tem que estar nos teus dedos, tem que ser uma verdade pra você. É errado usar um chorus, usar um delay. Não, eu já usei pra fazer trabalhos, meu cachorro mexendo. Desculpa, gente, meu cachorro. Eu já usei essas coisas já pra fazer outros trabalhos e até pra tocar também nos projetos que eu já tive. Mas eu costumo dizer que eu me libertei quando eu deixei tudo isso para trás. Se perguntarem para mim se eu sinto falta, eu digo nenhuma. Hoje, na verdade, eu fico incomodado, como eu já falei, se colocar algum trem para me mexer. Eu não sei o que fazer. Quando eu tenho uns amigos que têm umas pedaleiras gigantes, uns efeitos, eu falo assim, mano, eu não consigo me ver fazendo isso porque... Já não é a minha identidade como músico e como pessoa também, porque essas coisas têm que caminhar junto. Tem guitarristas aí que tiram efeitos maravilhosos.

0: Isso é indiscutível. É bonito demais aquilo ali, tá tudo certo. Não tem problema nenhum. Mas eu não consigo. Eu não consigo pegar aqui. Eu acho que se eu fizer isso, eu vou acabar estragando o Jimmy, sabe? Se algum show que eu fizer, eu for lá e colocar algumas coisas lá, eu acho que eu vou acabar tirando aquele personagem de fora e colocando outro guitarrista pra tocar.
1: Entendi. Agora, você falou pra gente do amp, né? Que você gosta do Fender. E suas guitarras, você tem preferência por algum modelo de guitarra? Que a gente sabe que tem a guitarra do corpo sólido, que é ali na a Fender, a Gibson, Les Paul. Tem as semi-acústicas, né? Que é aquela 335. E tem as guitarras acústicas, né? É, qual dessas, com qual dessas você se identifica mais, Jimmy?
0: Nossa, isso é legal também, viu? Porque hoje em dia é engraçado, porque tem alguns trabalhos que a gente vai chegar daqui a pouco lá, que eu tô fazendo, que uma guitarra com corpo sólido vai me ajudar muito. Você com certeza deve gostar muito de Foreplay também, lá do Chuck Love, lá. Então, eu tô com alguns projetos muito parecidos nessa onda. Eu sou muito fã do Chuck Love, né? Muito mesmo. Assim, um guitarrista que, depois do George Benson, eu poderia dizer que é um cara que tem me influenciado nos últimos 4 anos, 3 anos, assim, ele tem me influenciado muito mesmo na música dele. Então, assim, o corpo sólido, neste momento, tem me influenciado muito. Porém, eu sou apaixonado com 335. Apaixonado. Eu tenho uma guitarra acústica aqui em casa, duas. Eu tenho. É uma guitarra. É a que eu mais passo tempo na minha mão. É a que eu mais. Eu componho muita coisa com ela. E ela é uma guitarra versátil, porque ao mesmo tempo que eu posso tocar algo mais tradicional, eu posso tocar algo mais funkeado também, como Paul Jackson, como Norman Brown, eu posso tocar algo assim, que ela não vai deixar de entregar. Mas assim, eu tô ainda assim, trabalhando. Eu costumo dizer, eu tenho um amigo, que é o Ricardo Lopes, um grande guitarrista em Maceió, e ele tem uma Charlie Christian, que eu sou apaixonado em 335, apaixonado. Não, ainda não a tenho, mas já ela vai estar aí nas minhas mãos. Uma Gibson 335. E, por sinal, eu tenho esse colega, esse amigo, né? Que, na verdade, que é o Ricardo Lopes, que mora em Maceió. Ele tem umas 4. E tudo custom, assim. Ele é chato. Eu falo com ele assim, mano, você é um amigo muito chato. Você é chato. Ele tem as guitarras, ele tem uma Sadovics lá, que, meu Deus do céu, parece, meu pai, parece uma Ferrari, aquele negócio. E ele tem uma Charlie Christian, e eu nunca tinha tocado numa Charlie Christian. E ele tem uma, e eu falei assim, brother, deixa eu falar um negócio pra você, cara. Se existe um paraíso da guitarra, foi feito a partir dessa guitarra aqui, que não tem condição nisso aqui, não. Então, assim, eu sou muito fã de guitarra acústica. Até mesmo por causa do, né, do trampo que eu faço. Mas eu também gosto muito de guitarra sólida também. Eu tenho uma. Eu acho que você já me viu com uma Wood, né? Que é uma que eu tenho. Não sei se você conhece essa empresa. Foi a última empresa que o Nico Assunção usou, né? Os baixos Wood. Eu tenho uma Wood também. É uma guitarra sólida maravilhosa. Eu faço muita coisa com ela também. Então é isso, maninho. Assim. Eu gosto muito, assim. Como a pergunta foi qual que é a minha preferência, eu vou ficar com guitarra acústica. A guitarra sólida, ela tá ali no meio ali só pra me ajudar a fazer outras coisas e tudo mais. Mas a guitarra acústica, ou até a semi-acústica, assim, são as minhas preferidas.
1: Uau. É, porque as tuas referências, o próprio George Benson, né, que é alguém que você cita muito como uma grande influência, né, ele sempre tocou mais as acústicas, né? E essa guitarra do George, tem um amigo meu, o Hélio do Miro, tava, nos últimos anos, estava usando um modelo George Benson, né? Um Ibanez George Benson. Cara, que guitarra maravilhosa, né?
0: Cara, o Hélio é maravilhoso, né? O Hélio é um. Meu Deus do céu, aquele ali é o nosso, foi o Benson que nós tínhamos aqui.
1: Isso. E ele, engraçado, ele também ele usava acústica, mas ele adorava uma de corpo sólido e uma semi-acústica também. Então, assim, na verdade, tudo que parava na mão dele ficava maravilhoso.
0: É isso, o que vier. Cara, esses dias eu achei um vídeo do Benson tocando de Telecaster.
1: Caramba.
0: Eu falei assim, cara, como assim, velho? Eu não sei se ele tava numa jam. Não sei se. Uhum. Eu acho que era uma jam e ele subiu. entregar uma guitarra Tele pra ele e tal.

0: que todos os vídeos que eu conheço dele, de show dele, é sempre uma semi-acústica, é sempre uma guitarra assim. Nada, por exemplo, o cara tá com uma Ibanez ali do Joe Satriani tocando. Como assim, cara? Né? Coisa é muito engraçado ver isso, né? E ele tocando, botando terror, né? O Benson não tem discussão com ele, não.
1: É. E agora é interessante, né, que a gente percebe que o mais importante, na verdade, não é nem o instrumento, é o cara, né, que está tocando, né? Porque a alma que você coloca no instrumento vai fazer ele falar e ele vai ser, na verdade, o filtro que você vai utilizar para colocar a tua música ali a serviço de quem está ouvindo. Cara, vamos ouvir mais uma? Queria uma que tivesse, de repente, esse som de semiacústica ou de acústica que você falou para
0: a
1: gente.
0: Eu posso sugerir a música Aurora? A música Aurora é uma música que eu gravei só eu e a guitarra. Não tem baixo, não tem nada. E é uma música que eu fiz numa Sadovics Chuck Love, totalmente acústica. E é uma música que eu gosto muito, sabe? Um negócio meio Toninho Horta com Chuck Love, assim. É muito boa essa música, daí eu acho que a galera vai curtir, assim, essa onda, sabe? Tem algumas coisas de voz no meio do caminho, assim. Harmonicamente, ela tem uns caminhos muito interessantes pra gente prestar atenção, sabe?
1: Show. Vamos lá então, mais uma.

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1: O presidente do Senado, Davi Alcolumbre, solicitou que os líderes partidários indiquem senadores para compor a Comissão Parlamentar de Inquérito da Pedofilia. O colegiado tem o objetivo de investigar crimes cometidos contra crianças e adolescentes, incluindo pedofilia e abuso online. A comissão deverá ser composta por 11 membros titulares e 7 suplentes. Com prazo de funcionamento de 180 dias, a CPI foi criada em agosto, mas ainda não começou a funcionar por falta de integrantes.

0: Estamos aqui na Rádio Senado hoje conversando com o queridíssimo Jimmy Oliver. Estamos aqui conhecendo um pouco sobre esse músico que tem, né, feito tanta coisa bonita por esse nosso Brasil. É, lembrando que essa nossa entrevista vai ficar no nosso site ali, www.senado.leg.br/rádio. Você vai poder ouvir quantas vezes quiser, qualquer hora, qualquer lugar. Daqui a 100 anos você vai poder revisitar, você não, né? Os teus netos e bichos. Agora, Jimmy, o seu single, Lead, nasceu de um momento muito especial, né? Você ouviu sua esposa solfejando uma melodia e foi logo pegando o violão, né?
1: Essa música é totalmente dela, porque foi ela que fez com a minha esposa, né? Meu Deus, desculpa te cortar, mano, porque isso é muito engraçado isso aí, cara. A minha esposa, ela trabalhava com artigos femininos do shopping, sabe?
0: Uhum.
1: E eu fazia música, já trabalhava com música, fazia as coisas e tudo mais. E quando a gente realmente assinou o papel ali, ó, agora você é minha, eu sou teu e vambora. E eu virei pra ela e falei assim, olha, agora você vai vender show de jazz, agora, show instrumental. Ela, que é isso? Que, não vou te explicar aqui. Sentamos, expliquei pra ela, conversamos e tudo mais. E minha esposa, ela nunca viveu no mundo da música instrumental, mas tem um ouvido e uma percepção, porque a música ali, pra você ter uma ideia, ela tava na cozinha aqui, tá? Aí tá lá. Eu sentado, velho. Ela com sufejando, eu tô assim. Mas que negócio é esse que você tá cantando? Ah, sei lá, tá vindo aqui, tá? Eu, vai de novo. Aí eu fiquei com o violão, eu falo, vai de novo. Cara, aí eu falei assim, acabou, né? Tô com a música instrumental pronta aqui. Fui pro estúdio e tal. Até ela tinha falado assim, não, coloca outro nome. Eu falei assim, não, vai chamar Lead. Essa música aqui é você que compôs e tal. Eu já tinha feito outras músicas instrumentais numa época. Eu vou te mandar isso, você vai rir muito de mim, muito de mim. Eu tinha um dread até a cintura, assim, cara, meu Deus do céu. E essa música tá até no YouTube, viu, galera? Chama Line Out. Eu nunca gravei ela em PT, porque eu fiz só o videoclipe dela. Na época que ainda fazer videoclipe era um negócio muito legal, né? Hoje em dia fazer videoclipe é só mais um adendo do artista. Mas na época era muito legal fazer videoclipe. E quando essa música saiu, e eu mostrei pra ela, cara, ela ficou assim, nossa, Deus, coisa legal. Ela me xinga muito, porque hoje em dia eu não coloco ela no repertório pra tocar. Eu não coloco muito ela. Mas assim, a música Lead, ela veio assim de forma tão espontânea, que minha esposa, ela é meu braço direito na minha carreira, né? Tudo que é desenvolvido através do Jimmy nas redes sociais, shows, gravações, tudo que acontece na minha vida é ela que tá com a mão dela ali. Hoje em dia é ela que faz tudo. Eu praticamente só tenho que tocar guitarra, compor e ensaiar com a banda e fazer show. Só isso, é ela que resolve o restante. Então, ela, hoje ela faz parte de da música, se eu posso dizer dessa forma, de forma tão integral, tão forte, que às vezes eu fico assustado com ela. Falei assim, olha, a gente se conheceu, você vendia artigos femininos, hoje você trabalha com música, velho. Hoje você minha esposa hoje fez curso de projetos culturais, então ela é gestora cultural, aprova projetos, faz coisas. Eu fico maravilhado, sabe, de como que ela realmente topou essa vida que eu tenho, né, porque ela não conhecia e eu puxei ela, vamos, minha filha, vamos fazer isso aí, suguei ela pro meu mundo, assim como meu pai fez com a música, né? Toma esse negócio aqui e se vira, cara.
0: Bom, a gente tá curioso pra ouvir essa música aí que surgiu, a melodia dela. Agora, mas me conta aí, você pegou a melodia e depois você criou a harmonia, como é que foi, pra que caminhos, assim...
1: Legal.
0: Como é que você decide um caminho harmônico para uma melodia que não veio de você? Fala pra gente, Jim.
1: Isso é... que pergunta massa essa pergunta, viu? Porque eu tava... Na verdade, minha esposa me fez essa pergunta um tempo atrás. E... Porque minha esposa me veio todo dia só com a guitarra na mão, né? Todo dia, ou eu tô no

0: Eu tô aqui, ou tô sentado no sofá, ou tô no quarto, tô no escritório, tô fazendo. É a guitarra. E a música, ela vem de várias, de diversas formas para mim. Tem dias, meu mano, que eu tô assistindo um filme e vem uma melodia na minha cabeça, vem uma música. Eu tô sentado vendo, sei lá, eu tô assistindo uma série agora, chama Killing Eve, né? Que é uma série muito legal. E do nada eu assisto as coisas com guitarra na mão. Eu, tudo que eu tô fazendo, seja filme, eu tô sempre tocando e tudo mais. E às vezes vem uma coisa na minha cabeça que eu fico lá, tá. Aí eu começo a tocar aquilo e pronto. Aí eu pego meu celular, gravo, depois eu vou pro editor ali e escrevo para ficar registrado. Tem dias, como no caso foi ontem, eu tava sentado ali, aí eu tô assim. Eu começo a sopejar o negócio do nada, desceu, pum, tipo Hermeto Pascoal falava isso, a música veio, pum. Aí eu pego a guitarra. Aí tem duas formas, como você falou. Tem há momentos que vem só a melodia. Aí eu fico com aquela melodia tocando ali, ó. Não, eu fico dias tocando só a melodia. Depois que eu entendi que a melodia tá tão legal, eu dou uma escrevida nela aqui e vou colocando os acordes por cima. Tem dias que eu toco só os acordes, eu fico tocando uma levada. A música Miller. A harmonia veio primeiro, depois a melodia veio na minha cabeça, porque eu ficava fazendo. A música Miller, ela começou assim na minha vida. Eu ficava fazendo isso. Depois que eu peguei a guitarra, aí eu falei assim: ah, a melodia é isso aqui. Isso aqui que tá a melodia. Tanto que o Cosminha, quando foi fazer os metais, né, eu falei assim: não, a melodia é o acorde. Só que tocados individualmente, né? Separado. E tem dias que eu toco tudo ao mesmo tempo. Tem dias que eu. Gosto. A música lead foi isso. A música lead eu tocava o acorde e a melodia juntos. Esse último é o sus, né? Aí a melodia tá lá na ponta e ela vai descendo, tá? Então tem coisa que acontece assim na minha vida. Tem dia que eu saio tocando tudo. O álbum, pra quem tá nos ouvindo, o álbum Face to Face, ele saiu todo assim. Eu não separei nada, não tinha melodia ou harmonia. Eu saía tocando tudo, tá, assim. Tanto é que, como foi um álbum feito durante a pandemia, o Covid, tudo tava tão muito vívido em mim, sabe? Tão forte, as coisas assim, que eu não tinha nem tempo, cara. Eu tava compondo, assim, a cada 20 minutos eu saía uma coisa, vinha uma coisa, entra. Gente, eu tenho que dormir, porque senão daqui a pouco eu volto pro hospital de novo.
1: Tá, queridão, então vamos ouvir o que que você acha. A gente poderia fazer uma dobradinha agora, Jimmy. Você tem essa lead que a gente começou falando sobre ela e junto com alguma outra do Face to Face que você falou que veio tudo assim em cascata, né?
0: Olha, do Face to Face. Apesar que o Face to Face, maninho, se a gente for ter oportunidade, ele é um álbum, para deixar bem claro aqui para os nossos ouvintes, ele é um álbum que nasceu. Eu estava com Covid há mais de 30 dias internado. Então ele é um álbum muito, muito vivo na minha vida. Ele não é um álbum que eu fiz por acaso, ele não é um álbum que eu fiz assim, estou precisando compor umas músicas e etc. Não. Ele é um álbum que realmente nasceu assim. Eu tava internado, eu fiquei 30 dias internado e de 13 a 15 dias entubado. Então, é um negócio muito sério. Então, qualquer música que eu indicar para vocês aqui, vocês podem ter certeza que tem a ver com a minha vida mesmo. Não foi nada elaborado pro ouvinte. Foi coisas que eu vivi. Então, tem a música Doutor Falou. A música Doutor Falou é um jazz muito contemporâneo. Porque se você me perguntar, gente, por que que essa música chama Doutor Falou? Vamos supor que algum ouvinte aí está se perguntando, por que que a música chama Doutor Falou? Eu vou explicar para vocês aqui. O Doutor Savares, que foi o médico que cuidou de mim, o tratamento já não estava dando mais resultados. E eu era o único paciente ainda vivo na minha ala ainda, porque todos os pacientes já tinham sido levados já para a glória já, né? Deus já tinha os recolhido. E ele chegou para mim e falou,

0: assim: ô pretão, ele falou desse jeito aqui, galera. Ô pretão, deixa eu te falar pra você um negócio. Eu não sei pra quem você ora, pra quem você reza ou pra quem você bate um tambor, mas você precisa falar com ele hoje, porque a gente não tem mais o que fazer com você. Até aqui a gente conseguiu, né, segurar o tratamento e tudo mais, mas agora é pro outro lado. Então, por isso que a música chama Doutor Falou. Porque assim que essa música, depois, olha só que conexão legal, né? Quando essa música termina, entra a música My Last Prayer, que é minha última oração, que é depois do doutor falou, engano. Pô, o doutor acabou de deixar uma dessa aqui. Pô, então eu vou me despedir da terra, né? Eu já tava disso em ver família. Quem passou pelo Covid sabe que nesse período, assim, situação grave, tá, galera? É, você não tinha contato com ninguém, você não podia ter contato com parentes, você não podia nada. Eu fiquei todos os dias sem falar, sem conversar, sem ver ninguém, era só isolamento total. Então, era horrível esse negócio. Então, quando o médico falou isso pra mim, cara, eu fui ali, né, confessar os centavinhos que eu pegava da minha mãe, escondi dela. Assim, brother, você acredita que a coisa que mais me pegava. Isso sendo muito sincero com vocês aqui, pessoal, sem demagogia, sensacionalismo. A coisa que mais me pegava depois que esse cara falou isso era encontrar um amigo meu e pedir desculpa, cara. Mano, aquilo me batia, que eu falei assim, velho, eu vou morrer e eu não vou conseguir pedir perdão pro cara, velho. Nossa, eu xinguei ele, eu falei umas palavras feias pra ele. Meu Deus, o que que eu vou fazer? Aí eu ficava conversando com Deus, né, velho? Ó Deus, eu hoje não vou ter tempo, mas depois o senhor vai lá e fala com ele que eu. Mano, eu
1: Ai, ai.
0: fiquei. Mas assim, é uma história, por isso que eu falo que qualquer música do disco, ela é muito verdadeira, porque eu vivi aquilo, sabe? Então, assim, eu vou indicar, já que é dobradinha e a gente tá entre Lid, tá Aurora, tá Milha aí, ouçam um Doutor Falou. E ouçam a música, todas as músicas são boas, mas ouçam a música My Last Prayer. Ela é uma música que só tem guitarra e baixo acústico.
1: Bacana. Então vamos ouvir essas duas agora. E no próximo bloco a gente também emenda com My Last Prayer.

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1: Em Brasília, 7h37.
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4: Estamos aqui na Rádio Senado, infelizmente chegando ao final dessa nossa conversa. Temos que marcar outros encontros.
5: Por favor.
4: Isso. Jimmy, você falou do teu álbum, né? Face to Face, né? Nasceu num momento crítico, né? Num momento daquele de vida ou morte, né? Que foi esse realmente da pandemia. E foi difícil para todo mundo, né? Todo mundo teve que isolar, da classe artística sofreu muito em termos profissionais, não tinha trabalho para ninguém, todo mundo isolado. Agora, no teu caso, foi ainda pior, porque você ficou ali isolado no hospital, não podia falar com as pessoas. Que às vezes, cara, assim, sei lá, você fica doente aqui em casa, dá uma gripezinha, vem a esposa, faz um chazinho, aí daqui a pouco faz um carinho, ou então você está com a mamãe cuida de você. Agora, outra coisa é você ficar isolado num leito, sem poder receber visitas, e o médico chegar e falar para você, cara, ó, começa aí a buscar no mundo espiritual, porque o sobrenatural é que vai ajudar, porque o que a gente podia fazer no natural já não tem mais jeito. Então, realmente...
5: Olha, posso deixar você ainda um pouco mais encabulado com essa história? Posso deixar? Eu tava tratando de um tumor nessa época no joelho. Bro, eu tinha feito a cirurgia no meu joelho, tipo... Desculpa. Sei lá. Há uns 10 dias eu fiz essa cirurgia no hospital evangélico aqui. Assim, na recuperação, coisas de menos de 10 dias, mais 3 assim, eu lembro de estar com a minha irmã assim. Mano, você mudou alguma coisa na comida? Você mexeu aí? O médico pediu alguma receita específica? Não. Assim, eu não tô sentindo gosto de nada. Água e arroz, feijão, feijoada pra mim é a mesma coisa. O que tá acontecendo? Ah, bicho, ué, misericórdia. A minha irmã trabalha no laboratório. Naquela, fez o exame. Mano, Covid, agora. Bicho, eu já cheguei lá porque, infelizmente, a minha bronquite é chata às vezes com a minha vida. Eu já cheguei lá, já assim. Meu amigo, deixa eu te falar um negócio pra você. Assim, com toda a sinceridade da terra, meu pulmão funcionava só 46%, cara.
4: Caramba.
5: Então era um negócio assim que, quando eu cheguei ainda e o tratamento tava muito intenso, eu tava muito lúcido, né? eu não falava nada, mas eu ouvia os médicos fuçando em mim o tempo todo. E ficava dois aparelhos gigantescos do meu lado e eu ficava vendo. Aquela máquina lá com coraçãozinho, os negócios. Aí ficava 46, aí ficava oscilando 48, 46, 44. Véi, tinha dia que as mulheres ficavam em cima de mim achando que esse menino vai partir, a gente não vai nem ver. Vamos ficar aqui já de prontidão, porque... E quando eu falei lá atrás, eu acho que no penúltimo bloco, que eu fui o último a ficar sobrevivendo na minha ala, eu tô falando com toda a sinceridade. Eu saí numa quinta-feira por volta das 10h40. Eu fui o único a sair. O único, cara. Então é uma parada que eu falo. Hoje eu levo milha, no outro dia já não tava.

0: E a gente percebe, através do seu depoimento, Jimmy, que um momento como esse não tem como você atravessar e sair do outro lado da mesma maneira, né? É um momento que te transforma. Isso, a maioria das pessoas consegue passar por esse momento e enxergar coisas, né? Pontos de renascimento, situações. Cara, realmente eu consegui passar por isso, então daqui para frente, se eu já fazia antes, agora ainda mais, eu vou fazer valer a pena, né? Daqui para frente eu tenho coisas que eu realmente vou ter a oportunidade de fazer que outras pessoas, infelizmente, não tiveram. E o próprio álbum Face to Face nasceu desse momento crítico que você viveu, e como você mesmo mencionou, parece para a gente que foi um momento de renascimento. Que bom que a gente está tendo a oportunidade de ter isso compartilhado conosco, e é muito, muito legal ouvir esse depoimento seu, cara. Muito legal mesmo.
1: Obrigado, obrigado, mano. Obrigado.
0: Agora, Jim, só mais uma perguntinha, cara. Você fez, né, turnê pela Europa, né? Você ministra workshop pelo Brasil todo. Você também estuda ali naquela na Universidade Bituca, né?
1: Bituca, sim.
0: Isso. E já tem como referências Tony Horta, George Benson e tal. Eu queria que você falasse para a gente como é que está a perspectiva para o caminho do Jimmy Oliver, né? Quais são os seus próximos sonhos e projetos? O que é que está vindo pela frente? No começo do programa você já deu umas dicas, né?
1: Nossa, eu vou dar um baita spoiler aqui agora, gigante. Acho que até agora, nesse exato momento, eu ainda não comentei. Eu acho que eu comentei só com o produtor, com as minhas ideias do que eu tenho. Mas agora eu vou falar pro Brasil todo. Então, esse ano, pela graça de Deus, eu faço 40 anos, né? Dia 25 de agosto. Eu faço 40 anos, então eu já estou já finalizando já, porque o projeto vai se chamar Brasilidades no Jazz, né?

0: Brasilidades do Jazz 4.0. Então serão quatro singles em homenagem aos meus 40 anos, né? E eu vou fazer um negócio bem parecido. Você lembra das músicas do... Algumas músicas do Moacir são assim, número 1, número 2, número 3, não tem nomes, né, específico das músicas. E eu, não é que eu tô plagiando ele não, mas eu vou fazer a mesma coisa, né? Eu não vou colocar nome, eu vou dar números. Então, eu vou dar 1.0, 2.0, 3.0, 4.0, aí 40. Aí fecha os 4 singles até a data do meu aniversário. Logo após isso, pra frente, eu solto o álbum inteiro. Então, esse é o primeiro projeto, né? Brasilidades no Jazz. E esse projeto é legal porque vai ter participação de quase todos os... Quase todos não, porque senão eu não consigo todo mundo é músico pra caramba. Mas assim, cada músico de cada estado que eu já passei vai ter participação. Então, tem músico de Brasília, tem o próprio Som Andrade, né? Já... Um dos grandes amigos que eu tenho em Brasília, que é o Som Andrade. Então tem músico, por exemplo, de Maceió, São Paulo, Rio de Janeiro, Porto Alegre. Tem um baixista do Japão, que foi o primeiro que gravou o projeto, que é o Naoki, que está fazendo parte dessa primeira música, né? A primeira música que eu vou soltar já vai estar aí. Vou te mandar assim que estiver prontinho, eu te mando para você ouvir. E então esse projeto, agora que o Brasil todo sabe, é isso. Ele começa com quatro músicas homenageando essa fase minha, esses 40 anos de vida que eu tenho, né? Que serão quatro músicas até lá. Depois eu solto todo o álbum, todo, né? Que aí deve chegar mais ou menos 8 a 9 músicas. Eu tô querendo fechar com 9, porque eu não gosto muito de números tipo 10, 20. Eu tenho um negócio com isso, assim, não sei. Tipo assim, eu fiz o primeiro álbum, eu fiz 7. Mas sempre que vai chegar a 10, eu fico meio cismado com esse negócio. Mas provavelmente deve chegar a 9. Se não for 9, é 11. Então, o primeiro trampo é esse, né? Que é esse projeto mais voltado para música brasileira com essa influência do jazz. O segundo projeto, esse sim, ainda ninguém sabe, vai saber agora. Ele será um projeto voltado só para o Smooth Jazz, que é um projeto que eu já estou fazendo já. Eu estou colaborando com um grande produtor de Nova York, que se chama Sandro Albert. Não sei se você o conhece, é um cara que seria muito legal você trazer aqui, viu, mano? Para você trocar uma ideia. Esse cara já produziu já Ivan Lins, Tony Horta, já produziu Milton Nascimento, já produziu na música brasileira e fora da música brasileira um monte de gente. E hoje ele mora em Nova York e a gente tá fazendo esse trampo lá. Uau. Com alguns artistas americanos, que já é um projeto que eu gosto muito, que é voltado mais para estilos como Paul Jackson, Norman Brown, tem um guitarrista que eu gosto muito, que é o Rick Jordan, e um cara que eu sou mais apaixonado, que eu já comentei com você, que é o Chuck Love. Então, esse sim será um projeto de 8 músicas, bem smooth jazz mesmo, provavelmente não terá características de música brasileira não, sabe? E é um projeto que está sendo feito em Nova York.
1: Não, mas é isso, cara, eu acho que é vivendo intensamente, fazendo música intensamente, e o mundo só agradece, o mundo ganha com isso, teu talento está aí realmente para poder abençoar essa geração e as gerações que virão também depois da gente, tá? Jimmy Oliver, muito obrigado, cara. Qual a última música para encerrar aqui o nosso encontro?
0: Poxa, a gente podia encerrar com Samba Fusion. Samba Fusion é uma música... Porque a maioria das músicas do EP, a gente tá terminando, galera, mas deixa eu dar um adendo aqui. A maioria das músicas do EP tem a ver com historinhas, tipo, o Doutor Falou, aí tem lá a música Reflexão. Samba Fusion é engraçado porque era o coquetel de remédio que eu ficava tomando. Aí eu coloquei Samba Fusion nessa música. De tanto remédio que eu tomei no hospital, aí a única coisa que me vinha à cabeça era isso. Cara, essa música é isso aqui, porque não dava pra colocar o nome de remédio.
1: É maneiro, né? Porque você, hoje, olhando pra trás, você pode sorrir, lembrando desses momentos críticos, né? E contar ter piada em relação a isso. E aí, isso é lindo de ver, porque quando você passa por uma situação dessas e você pega

0: suco, né? Quando você extrai o suco do limão, né? E compartilha isso com quem você gosta, com o mundo. A gente realmente pode falar, cara, foi difícil, mas passou, a gente está aqui, né, para poder transmitir esperança, alegria através da música, né? E, Jimmy, se o pessoal quiser te conhecer um pouco mais, quiser buscar você nas redes sociais, quiser te contratar para um show e tal, uma aula, como é que faz? Conta pra gente.
1: Tem o meu site, né, que você pode me achar lá. Hoje em dia, praticamente pouca gente se usa, mas eu ainda tenho um site, que é www.jimmyoliver. O Jimmy Oliver é com J, J-I-M-I, oliver.com.br. Tem um caminho ainda mais fácil, né, que o planeta todo usa, que é o Instagram. Lá você tem meus contatos, tem meu e-mail, que você pode, às vezes, quer uma aula, quer contratar para um show, quer ouvir as minhas músicas, só me procurar no Spotify também, ou lá no meu canal do YouTube. Todo o material também tá por lá também. Me chama aí pra gente trocar uma ideia, falar sobre música, falar sobre a vida, né? Que é o que tem de bom. Tomar um café, uma tanajura, por que não? Aí o pessoal do norte deve gostar de... Eu quero ver você comer, hein, mano? Você grava um vídeo e me manda.
0: Cara, tá, vamos ver. De qualquer maneira, a gente tá aí, né? Mineiro, tem que ter um pãozinho de queijo sempre do lado. Um pé de pão de queijo no quintal, assim, pra você regar todo dia e colher pão de queijo todo fim de tarde, né?
1: Rapaz do céu, não fala não, velho. Um cafezinho. Você tá me vendo aqui tomando um cafezinho, um pão de queijo aqui. Não, isso não pode faltar na vida do ser humano, não, gente. Pelo amor de Deus.
0: É verdade. E o pão de queijo foi... Teve um desses rankings aí, né? Foi considerado o segundo pão mais saboroso do planeta. O primeiro eu não lembro qual é, mas sei que o segundo foi o pão de queijo mineiro, né? Então...
1: Caraca!
0: Então é isso, Minas mostrando talento pro mundo na culinária e também na música, graças a Deus.
1: Cara, a culinária de Minas, vou falar um negócio pra você, viu? Eu fiquei na Europa um mês tocando, mas meu Deus do céu, eu morria de vontade de voltar pra Minas pra comer. Meu Deus do céu, pelo amor de Deus, eu preciso voltar lá. Eu fui fazer um festival de gastronomia em Tiradentes. Lá eu pude ver que a nossa terra é um negócio meio estranho pra comida, viu? Eu falei assim, nossa, você tá doido.
0: Verdade, queridão. Jimmy, muito obrigado, foi uma honra grande, né, ter você aqui conosco. Obrigado por compartilhar conosco da tua vida, da tua música. Um grande abraço, meu querido.
1: Agradeço demais a oportunidade de te falar sobre tudo aquilo, né, que Deus tem feito na nossa vida, a saúde que Ele tem nos dado. E eu espero que a todos os nossos ouvintes aí, muito obrigado pela gentileza, pelo tempo que ficaram aqui com a gente. Espero encontrá-los aí nessa caminhada dos palcos da vida, da música, né? Que é assim que a gente faz mais amizades. E que Deus abençoe cada um de vocês aí. Um grande abraço.
0: Valeu!

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1: 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As provas ocorrerão nos dias 8 e 15 de novembro. Com a nota do Enem, é possível o acesso ao ensino superior de diversas formas, seja pelo SISU, FIES, ProUni ou por processos seletivos próprios de universidades que utilizam a nota do exame. Os estudantes da rede pública que terminam o ensino médio em 2026 terão a inscrição feita automaticamente.
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1: Horário de Brasília, 7h59.
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1: Em Brasília, 8 horas.
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1: Uma ótima noite de domingo para você que sintoniza a Rádio Senado. Eu sou Ricardo Nakaoka, em sua companhia, apresentando a programação musical de Carlos Andrade. Abrindo a hora, você ouve Erasmo Carlos.

0: Ouvimos Paulo Ricardo, O Verso. Antes, Fernanda Takai e Samuel Rosa, Pra Curar Essa Dor. E abrindo a hora, Erasmo Carlos, Mulher. O presidente do Senado, Davi Alcolumbre, se reuniu com o presidente do Supremo Tribunal Federal, Edson Fachin, para discutir um futuro anteprojeto de lei sobre a remuneração da magistratura. No encontro, também foram debatidos os salários dos servidores públicos e a necessidade de aperfeiçoar o sistema remuneratório no serviço público. Os chefes dos dois poderes decidiram ampliar o diálogo com o Executivo e outras instituições para construir uma proposta sobre o tema.
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0: 8 horas e 14 minutos em Brasília.
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0: Fique agora com Juliana Linhares.

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0: Fechando o bloco, Elba Ramalho, Enquanto Engoma Calça. Antes, Lenine, Motivo. E ainda, Juliana Linhares, Balanceiro.
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0: Agora em Brasília, 8h26.
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0: Bota mais um pouquinho só, cara. Não custa nada.
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0: Ouvimos Martinho da Vila, Casa de Bamba. Antes, Tereza Cristina, Giló com Pimenta e Já Mandei Botar Dendê. E abrindo o bloco, Diogo Nogueira e Hamilton de Holanda, Salamandra.
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4: Considerado o primeiro ritmo urbano do Brasil, o choro surgiu por volta de 1850, totalmente instrumental, até que cerca de 100 anos depois, já na era do rádio, ele ganhou letra e voz.
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4: Maior nome do choro cantado, Ademir de Fonseca impressionou ao surgir nos anos 40, com interpretação rápida, dicção perfeita e uma bela voz, chegando a ser chamada de Cavaquinho que Canta. Mas o apelido que pegou de verdade foi o de Rainha do Choro.
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4: Nascida no Rio Grande do Norte, Ademilde se interessava por música desde jovem, até que se mudou para o Rio de Janeiro em 1941. Lá, numa festa, ela interpretou Tico Tico no Fubá, com letra, impressionando o renomado flautista Benedito Lacerda, que a levou para gravar a música.
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4: Lançada em 1942, num disquinho de 78 rotações, esta foi a primeira vez em que o clássico choro de Zequinha de Abreu, composto em 1917, foi gravado com letra, feita mais de 20 anos depois por Eurico Barreiros. Após Tico Tico no Fubá, Ademilde continuou lançando com sucesso

0: versões letradas para outros choros, como Brasileirinho, de Valdir Azevedo, e Apanhei-te Cavaquinho, de Ernesto Nazaré.
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0: Mas não foi só choro que Ademir de Fonseca cantou. Estilos que eram moda nos anos 40 e 50, como maxixe, marchinha, polca, samba e baião, também fizeram parte do repertório da cantora.
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0: Com o passar do tempo, a popularidade de Ademilde diminuiu, mas ela nunca deixou de ser considerada a rainha do choro, recebendo diversas homenagens. Uma das mais marcantes é a música Títulos de Nobreza, Ademilde no Choro, composta por João Bosco e Aldir Blanc, especialmente para a cantora, que a lançou em 1975.
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0: Ademilde Fonseca nunca se aposentou. Nos anos 90 e 2000, ela integrou o grupo As Cantoras do Rádio, lançou discos e fez shows, até que em 2012, aos 91 anos, morreu de um mal súbito.
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0: Agora ouça a rainha do choro, Ademilde Fonseca, com a primeira versão letrada de Tico Tico no Fubá, na gravação de 1942.

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1: E 26, um reajuste de 5,4% em relação ao piso anterior. De acordo com a medida, o reajuste passará a considerar a inflação do ano anterior, medida pelo INPC, somada a 50% da média de crescimento das receitas do Fundeb nos 5 anos anteriores. O texto segue agora para a sanção presidencial.
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1: 8h47 pelo horário de Brasília.
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1: Na sequência, Rita Lee.

0: Fechando a hora, Cássia Eller, Coroné Antônio Bento. Antes, Celso Blues Boy e Cazuza, Marginal. E ainda, Rita Lee, Cartão Postal.
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0: Em Brasília, 9 horas.
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0: Uma ótima noite para você que sintoniza a Rádio Senado. Eu sou Ricardo Nakaoka, em sua companhia, apresentando a programação musical de Carlos Andrade. Abrindo a hora, você ouve José Miguel Wisnik, Caetano Veloso e Tom Veloso.